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3: Boa noite.
4: Uma boa noite para você que nos acompanha em todo o país.
3: Segunda-feira, 11 de maio de 2026.
4: E vamos ao destaque do dia, Desenrola Brasil.
3: Quase R$1 bilhão já foram renegociados em uma semana de lançamento do programa.
4: Brasileiros podem conseguir descontos de até 90% nas dívidas do cartão de crédito, cheque especial ou crédito pessoal. Natália Koslick.
5: O novo Desenrola tem previsão de duração de 90 dias. O foco do programa são consumidores que ganham até 5 salários mínimos, o equivalente a R$8.105.
3: E ainda acesso à internet ampliado.
4: 3.800 unidades básicas de saúde serão conectadas, o que vai aumentar a oferta do telesaúde pelo SUS.
3: A medida vai fortalecer atendimento de quem vive em áreas com menor acesso a especialistas e serviços médicos. Pablo Mundim.
6: Com a conexão, os profissionais de saúde passam a usar prontuários eletrônicos, exames digitais, trocas de informações em tempo real e teleconsultas com especialistas.
4: E você vai ouvir também homenagem aos mais de 700 mil mortos de Covid no Brasil.
3: O presidente Lula institui 12 de março como dia em memória às vítimas do vírus no país.
7: Nós precisamos ter consciência que isso aqui é mais forte do que muitas guerras que aconteceram no mundo.
4: Hoje na apresentação da Voz do Brasil, Mariana Jungmann e Nazi Brum.
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4: Em março de 2020, os estados começavam a se preparar para entrar em quarentena. A Covid-19 chegava ao Brasil.
3: No dia 12 de março, o Brasil registrou a primeira morte da doença.
4: E para lembrar esse período, quando o país registrou mais de 700 mil mortes pela doença, o presidente Lula sancionou hoje o Dia Nacional em Memória das Vítimas da Covid-19, o dia 12 de março.
3: A repórter Graziele Bezerra está no Palácio do Planalto e acompanhou esse evento. Ela fala com a gente agora ao vivo. Boa noite, Graziele.
8: Oi, Mariana. Boa noite para você também. Boa noite para o Nazi. Boa noite para o ouvinte da Voz do Brasil. Para falar sobre esse assunto, a gente vai contar um pouquinho da história da aposentada Norma Ferraz, que seguiu todos os protocolos exigidos pela Organização Mundial da Saúde na época da pandemia de Covid-19. Isolamento, uso de máscaras e higienização das mãos. Mas a esperança da imunização não chegou a tempo de salvar o filho dela, o Diego, de 39 anos. Então, em fevereiro de 2021, após uma semana de internação, ele morreu em um hospital em Rio Branco, no Acre.
9: Ele dizendo para mim: mãe, quinta-feira eu estou indo para casa já, se Deus quiser. Eu estou aqui só para tomar o remédio direitinho. Isso dói até hoje, porque eu pergunto para ele às vezes: qual quinta-feira, meu filho, que você vai voltar? Porque você não cumpriu, você falou que ia voltar e não voltou.
8: Pois é, e hoje, nesta segunda-feira, o presidente Lula sancionou uma lei que elegeu 12 de março para lembrar os mais de 700 mil brasileiros que morreram, então, aí de Covid-19 no país, a exemplo do Diego, de 39 anos. A data registra a morte da diarista Rosana Aparecida Urbano, que foi a primeira vítima do coronavírus no Brasil. O ministro da Saúde, Alexandre Padilha, diz que relembrar as vítimas é também evitar que novos casos de negligência aconteçam.
10: Na saúde, a gente fala que a memória tem dois papéis fundamentais. Primeiro, acolher o sofrimento, apoiar o sofrimento, poder lidar com esse sofrimento. Mas, sobretudo, o papel da memória é para que a sociedade como um todo nunca mais permita que se repita o que aconteceu durante a condução da pandemia da Covid-19 no nosso país.
8: Para o presidente Lula, a data servirá também para trazer justiça às vítimas.

0: E nós precisamos ter consciência que isso aqui é mais morte do que muitas guerras que aconteceram no mundo. Um dia nós mudaremos esse mundo e a ignorância não vai prevalecer em lugar nenhum. E a justiça será feita.
1: Bom, a partir da próxima semana será realizada uma exposição itinerante que vai percorrer várias capitais brasileiras com obras de artistas que relembram aí a emergência sanitária enfrentada no período da pandemia. Uma réplica foi instalada aqui no Palácio do Planalto. Essa réplica retrata os nomes, idade, também estados das pessoas, a origem das pessoas mortas pela Covid-19. Eu volto com você, Mariana Inazi.
2: Obrigado, Graziele, pelas informações.
3: E o ministro da Saúde, Alexandre Padilha, reforçou hoje que nenhum dos casos de hantavírus registrados no Brasil esse ano foi transmitido de um ser humano para o outro.
2: Ele disse que o hantavírus já é conhecido e que os casos do Brasil estão dentro do padrão dos últimos anos, não estando relacionados à cepa andina, que é passada entre humanos e foi encontrada em um cruzeiro.
4: Diferente da Covid-19, o vírus do hantavírus é um vírus conhecido por todos nós. Desde os anos 90 nós temos casos de hantavirose no continente americano. Começou os primeiros casos nos Estados Unidos, depois em vários países do continente. Aqui no Brasil nós temos uma série histórica que varia com dezenas de casos todos os anos, em torno de 30, 35, 40. Dos 7 casos que nós tivemos esse ano no Brasil, nenhum deles está relacionado com essa cepa andina, até porque ela nunca circulou no Brasil. Essa cepa andina é a única que tem registro até hoje de risco de transmissão interhumanos.
3: Segundo o Ministério da Saúde, o risco global de disseminação do hantavírus permanece baixo.
2: O surto em um navio de cruzeiro que desembarcou na Espanha e está sendo investigado, sem impacto direto para o Brasil até o momento.
3: A hantavirose é uma zoonose viral que pode comprometer pulmões e coração.
2: O vírus é transmitido principalmente pelo contato com urina, saliva e fezes de roedores silvestres infectados.
3: No ano, 3.800 unidades básicas de saúde devem receber sinal de internet e equipamentos.
2: A conexão deve chegar também a municípios com menos de 30 mil habitantes.
3: Os editais para os serviços foram publicados pelos Ministérios das Comunicações e da Saúde.
5: O governo do Brasil lançou nesta segunda-feira 2 editais que ampliam o acesso à internet em regiões vulneráveis e conectam unidades de saúde à rede digital. A iniciativa integra os Ministérios das Comunicações e da Saúde com recursos do Fundo de Universalização dos Serviços de Telecomunicações, o FUSH. Um dos editais prevê investimento de R$ 140 milhões para a conexão de 3.800 unidades básicas de saúde. Na prática, o projeto leva internet de qualidade para postos em comunidades rurais, indígenas, ribeirinhas e áreas afastadas dos grandes centros, destaca o ministro das Comunicações, Frederico de Siqueira Filho.
6: Hoje o governo do Brasil avança na conectividade em áreas essenciais para a população. De um lado, a saúde pública, que necessita de informações rápidas, prontuários integrados e atendimento digital. De outro lado, a inclusão em uma condição fundamental para o acesso a direitos, serviços públicos, oportunidades e cidadania.
5: Com a conexão, os profissionais de saúde passam a usar prontuários eletrônicos, exames digitais, trocas de informações em tempo real e teleconsultas com especialistas. Segundo o ministro da Saúde, Alexandre Padilha, a medida reforça o programa Agora Tem Especialistas, que busca acelerar diagnósticos e diminuir a espera por exames no SUS.
7: Para nós é um avanço muito importante. Nós estamos distribuindo mais 10 mil kits de telesaúde para as unidades básicas de saúde comprados pelo Ministério da Saúde. Equipamentos que permitem você fazer uma avaliação no fundo de olho da retina, equipamentos que fazem uma avaliação do pulmão, eletrocardiogramas, ultrassom portátil.
5: O segundo edital foca na expansão da infraestrutura em municípios menores e áreas remotas, por meio do programa Acessa Crédito Telecom, com R$ 500 milhões em recursos. Para o secretário de Telecomunicações do Ministério das Comunicações, Hermano Barros Tércios, os editais devem beneficiar cerca de 2,5 milhões de brasileiros e fazem parte do FUSH 2.0.
8: O público-alvo impacto desse segundo edital, que é o do acesso a crédito, são as cidades abaixo de 30 mil habitantes, as prestadoras com menos de 200 mil acessos, para subir ainda mais esse número de provedores que consigam acessar o recurso do FUSH, provedores pequenos e médios.
5: As empresas interessadas em participar dos editais têm até 22 de maio para apresentar propostas. Reportagem Pablo Mundim.
2: Há 52 anos, uma cooperação entre Brasil e Paraguai transformou uma disputa territorial em um projeto compartilhado de desenvolvimento. Era a criação de Itaipu Binacional.
3: Mais de meio século depois, a empresa olha para o futuro, incentivando pesquisas para novas fontes de geração de energia e atuando como motor de desenvolvimento socioambiental em mais de 400 municípios do país.
2: Em outra frente, Itaipu ainda segue com um papel estratégico no equilíbrio da oferta de energia e do preço pago pelos brasileiros na conta de luz.
3: Sobre tudo isso, a gente conversa hoje com o diretor da companhia, Enio Verri. Boa noite, diretor.
9: Boa noite, ouvintes.
3: Diretor, vamos começar falando daquilo que interessa mais diretamente ao consumidor, que é a tarifa. Brasil e Paraguai estão aí em pleno processo de negociação para a redefinição do preço que a gente paga pela energia excedente dos paraguaios, pela parte deles na energia gerada de Itaipu, né? Quais são as expectativas em torno dessa negociação?
9: O presidente Lula nos cobrou, em 2023, quando assumimos, que baixássemos o máximo possível a tarifa. Iniciamos uma negociação com o Paraguai, e nós conseguimos baixar em 2023 30% do valor que era pago. Além de baixar, nós congelamos a tarifa. Portanto, os anos de 23, 24, 25 e 26, a tarifa está congelada após essa redução. E estamos nesse momento numa negociação muito profunda com os nossos sócios paraguaios para baixar novamente. Embora não dê para adiantar qual seria essa tarifa, o que nós podemos afirmar a toda a população brasileira é que a tarifa da energia produzida por Itaipu para 27 será ainda mais barata do que essa que está sendo cobrada hoje. Portanto, julgamos assim um momento histórico. Em 53 anos, conseguimos, depois de tanto tempo, baixar de tal maneira a tarifa e ainda garantir que continue baixando a partir de agora.
2: Pois é, diretor, existe esse papel importante de Itaipu, né? Uma empresa pública na estabilidade e previsibilidade do custo da energia no Brasil. O senhor pode explicar para a gente, para os nossos ouvintes, como é que ela faz essa contribuição?
9: Essa é a vantagem de ser uma empresa pública. Ela é 50% do Brasil, 50% do Paraguai, mas elas são absolutamente públicas. Ela não tem esse modelo das estatais brasileiras, porque Itaipu tem um tratado que a rege, mas ela consegue com isso atender os interesses dos dois países. E os dois países esperam exatamente isso. Primeiro, um preço justo, condições de garantir o investimento nas políticas socioambientais e, principalmente, previsibilidade. A população saber que pode contar com Itaipu, não só no preço, como na garantia. O termo que se usa muito é o termo de bateria. Eu acho que isso é importante dizer. Hoje, tem muita energia a partir do vento e a partir do sol, que é eólica e fotovoltaica. Essas energias são muito boas, são baratas, são limpas, mas elas são intermitentes. Se não tiver vento e não tiver sol, você não tem a energia. E aí, nesse momento, entra Itaipu, que ela tem uma energia firme e garante. Por exemplo, agora, estamos conversando com o Brasil todo já é à noite, e ele tem uma energia acesa na casa dele. Essa energia é Itaipu que garante. Então nós garantimos a estabilidade no preço e na certeza que todas as pessoas têm na sua casa a energia.
3: Pois é, eu ia até falar dessas novas fontes, desse momento de transição energética que a gente vive, porque Itaipu marcou um momento quando foi criada, né? Marcou ali essa coisa da cooperação, dessa integração sul-americana, e agora a gente vive um outro momento, que é o momento da transição energética. E a empresa também incentiva, né, pesquisas na área de geração de energia, de novas energias, como o senhor mencionou aí, a solar e a eólica.
9: Temos muitas pesquisas. A verdade é que a crise climática, ela é um fato concreto. E essa crise climática, ela exige a transição energética. A Itaipu já é um modelo no mundo de transição energética. Ela produz uma energia limpa, de qualidade barata. Agora, além disso, nós pesquisamos e produzimos, por exemplo, a energia fotovoltaica no fio d'água. Como nós temos um reservatório gigante, as placas solares ficam no fio da água produzindo energia solar. Nós temos também experiência com hidrogênio verde, que é uma pesquisa já de 20 anos na Itaipu. Temos também o biogás, que também produz a partir de restos de alimentos energia. E temos agora também a essência, a matéria-prima para fazer o SAF, que é o combustível de aviação. Então Itaipu lá garante a produção de energia firme, mas faz um grande investimento também em energias alternativas para garantir a transição energética que o mundo cobra e o Brasil já está fazendo.
2: Agora, diretor, Itaipu também contribui para o desenvolvimento social e econômico de mais de 400 municípios no país, né? Que tipos de projetos a empresa desenvolve nesses locais?
9: Nós atingimos hoje 434 municípios que compõem o nosso território. Esses municípios, eles emitem resíduos para o reservatório. Para conter a emissão de resíduos, nós investimos muito em políticas socioambientais, ou seja, geração de emprego, renda com a construção de uma política ambiental. Nós estamos falando de estradas rurais sendo asfaltadas, de investimento em placas solares em prédios públicos. Estamos falando, investimos muito nisso, em associação de catadores e catadoras. Isso é um trabalho fantástico, porque os agentes ambientais são os catadores e catadoras no nosso país. E no nosso território, a Itaipu entra com caminhões, com elevadores, com tratores, fazendo não só que essas pessoas associadas, essas cooperativas, recolham o lixo das ruas, como melhorem em muito a sua renda. Além, lógico, da produção orgânica da agricultura familiar. Portanto, são investimentos que mudam a vida das pessoas, mas fazem uma política socioambiental.
3: Agora, diretor, para a gente concluir, que a gente só tem mais um minutinho, a gente mencionou aqui o passado, o presente, queria que o senhor falasse um pouco do que esperar de Itaipu para o futuro, para as próximas décadas.
9: Olha, o futuro é Itaipu produzir ainda mais energia hidrelétrica. Nós estamos agora com muitos estudos, com consultoria, para aumentar a produtividade. Nós temos 20 unidades geradoras, 18 sempre funcionando e 2 ficam de backup, de reserva. A ideia é fazermos estudos para colocar mais 2 unidades geradoras e aumentar a capacidade de cada uma delas, que já estão instaladas ali há mais de 40 anos. É oferecer mais energia limpa, barata, para a população brasileira e paraguaia, garantindo a transição que tanto o mundo precisa.
2: Bom, conversamos com o NVR, diretor-geral de Itaipu Binacional. Diretor, obrigado pela entrevista aqui à Voz do Brasil.
9: Um grande abraço.
3: Em uma semana, já foram renegociados R$1 bilhão em dívidas por meio do novo Desenrola Brasil.
2: O programa oferece condições facilitadas de pagamento para ajudar os brasileiros a quitarem seus compromissos financeiros e saírem do vermelho.
3: E essa semana, o programa começa a atender os estudantes que contrataram o FIES e estão com parcelas em atraso.
10: Para trazer alívio ao bolso dos brasileiros e diminuir os índices de inadimplência, foi lançado o novo Desenrola Brasil. São oferecidos descontos de até 90% sobre dívidas antigas, prazo de até 4 anos para pagar e juros reduzidos. Desde o lançamento, na semana passada, o programa acumula cerca de R$1 bilhão em dívidas renegociadas. E o volume de pedidos segue em expansão, segundo o ministro da Fazenda, Dario Durigan.
11: São 200 mil pedidos já em avaliação dos bancos, desses 200 mil, 100 mil praticamente fechados e em volume crescente. Cada dia a gente tem visto mais renegociações sendo feitas, o que é muito importante.
10: O foco do programa são consumidores que ganham até 5 salários mínimos, o equivalente a R$ 8.105. Aqueles que têm dívidas contratadas até 31 de janeiro de 2026, com atraso entre 90 dias e 2 anos, poderão renegociar diretamente com os bancos dívidas de cartão de crédito, cheque especial ou crédito pessoal sem garantia. O programa também oferece condições especiais para micro e pequenas empresas e produtores rurais quitarem seus débitos. E a renegociação para estudantes com empréstimos no FIES deve começar a valer essa semana, afirmou o ministro.
11: O FIES para os inadimplentes deve estar totalmente operativo. A medida provisória semana passada deu as condições, os bancos têm tirado dúvidas junto com o MEC e a Fazenda. Essa semana vai estar operativo.
10: O novo Desenrola tem previsão de duração de 90 dias. De acordo com o ministro Dario Durigan, em breve o programa vai entrar em uma nova fase voltada para estimular os adimplentes. Reportagem Natália Kozlik.
3: Você tem dificuldade de guardar dinheiro ou medo de perder o que investiu? Pois olha só, começa a valer hoje o Tesouro Reserva.
2: O novo título é focado em quem quer montar uma reserva de emergência com segurança, uma vez que não sofre com as oscilações do mercado e rende a taxa Selic.
3: O Tesouro Reserva tem rendimento a partir do primeiro dia útil após a aplicação. E o valor mínimo para começar a investir é de um real.
2: A novidade já está disponível para correntistas do Banco do Brasil.
12: O Tesouro Nacional, o AB3 e o Banco do Brasil lançaram oficialmente o Tesouro Reserva, novo título do Tesouro Direto voltado para quem deseja começar a investir e formar reserva de emergência. O produto começa a funcionar nesta segunda-feira 11, com operações disponíveis 24 horas por dia, nos 7 dias da semana. O novo título vai ter rendimento indexado à taxa Selic e vai poder ser adquirido com aplicação mínima de R$1. Diferente do Tesouro Selic, o Tesouro Reserva não vai ter marcação a mercado, o que evita oscilações no valor do investimento em períodos de instabilidade financeira. Inicialmente, o produto vai ficar disponível para clientes do Banco do Brasil. Segundo o Tesouro Nacional, a proposta é ampliar o acesso da população aos investimentos públicos e incentivar a educação financeira. O título permite aplicações de até R$500 mil por mês, sem limite para resgates. As operações vão ser feitas pelo aplicativo Investimentos BB, com transferências via Pix. O Tesouro Reserva seguirá as mesmas regras tributárias dos demais títulos do Tesouro Direto. O imposto de renda vai ser cobrado apenas sobre os rendimentos no momento do resgate. Também poderá haver cobrança de IOF em retiradas realizadas em até 30 dias. Claudimário Carvalho, para a Voz do Brasil.
3: A partir de hoje, brasileiros que viajarem para a China por até 30 dias não vão precisar de visto.
2: E o mesmo acontece com os chineses que vêm visitar o Brasil. Também não vão precisar de visto por um período de até 30 dias.
3: Os dois países fizeram um acordo de isenção recíproca de visto que tem validade até o dia 31 de dezembro desse ano.
2: A medida vale para visitas de turismo, negócios, eventos, atividades artísticas, culturais e desportivas.
3: O governo do Brasil apresentou o painel de monitoramento de agrotóxicos na vida aquática, ferramenta que integra dados coletados em diferentes bacias hidrográficas do país, identificando contaminação de águas por defensivos agrícolas.
2: De acordo com os dados, foram realizadas mais de 10 mil análises que apontaram riscos em 1,3% das amostras.
3: Segundo o ministro do Meio Ambiente e Mudança do Clima, João Paulo Capobianco, o Brasil, como grande produtor de alimentos, deve se alinhar com a sustentabilidade, protegendo do solo, as nascentes e as pessoas que utilizam esses produtos.
13: Sabemos que no século XXI, competitividade e sustentabilidade não podem mais caminhar separadas. Produzir alimentos exige também proteger a água, a biodiversidade, os territórios e a saúde humana. Esse é o desafio que está diante de nós.
2: A ministra do Desenvolvimento Agrário e Agricultura Familiar, Fernanda Machiavelli, afirmou que os dados permitem realizar um trabalho de conscientização com produtores para que usem produtos mais modernos e eficazes.
14: A gente não pode seguir botando em risco a vida e a saúde dos trabalhadores rurais, nem a vida das comunidades que estão em volta, usando substâncias lá da década de 70, que seguem aqui em uso, quando nós já temos alternativas muito mais seguras, com a mesma capacidade de garantir a nossa excelência na produção.
3: É deixar os espaços urbanos mais verdes e assim fortalecer o enfrentamento à mudança do clima.
2: E uma das medidas é incentivar os planos municipais de plantio de árvores nas cidades brasileiras.
15: O governo do Brasil anunciou o edital Arboriza Cidades, que destinará 19 milhões de reais para que os municípios elaborem ou revisem seus planos e realizem ações de arborização urbana. Outra iniciativa apresentada foi o GeoCal, ferramenta que mapeia as ilhas de calor nas cidades e permite identificar e planejar ações para ampliar e qualificar as áreas verdes. Lançado em 2024, o programa Cidades Verdes Resilientes demonstra avanços expressivos na promoção da qualidade ambiental e no fortalecimento da resiliência urbana frente à mudança do clima, alcançando cerca de 1.300 municípios brasileiros, o equivalente a 23% do total. A iniciativa segue as diretrizes previstas no Plano Nacional sobre Mudança do Clima, o Plano Clima. Para acessar o edital Arboriza Cidades, acesse gov.br/m MMA. Thaísa Vitória para a Voz do Brasil.
3: A partir de agora, a atividade circense passa a ser reconhecida como uma manifestação da cultura e da arte popular em todo o território nacional.
2: Com a nova legislação, o circo passa a contar com um respaldo institucional reforçado como patrimônio cultural brasileiro.
3: E isso amplia as possibilidades de políticas públicas voltadas à valorização, preservação e fortalecimento do setor.
2: Dados da Funarte indicam que o Brasil possui cerca de 800 circos de lona em atividade, responsáveis pelo sustento direto de aproximadamente 20 mil profissionais.
3: E essas foram as notícias do Governo do Brasil.
2: Uma realização da Secretaria de Comunicação Social da Presidência da República.
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2: Fique agora com as notícias do Poder Judiciário e do Congresso Nacional. Uma boa noite.
3: Boa noite para você e até amanhã.
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18: STF valida lei da Paraíba que permite ao usuário usar cartão físico para identificação em planos de saúde.
19: TSE vai realizar a confirmação do teste público da urna de 13 a 15 de maio.
18: STJ publica novo edital de chamamento de juízes para auxílio temporário em sessões de direito público, privado e penal.
19: Boa noite, eu sou Carlos Eduardo Cunha.
18: Eu sou Walter Lima.
19: Supremo Tribunal Federal valida a lei do Estado da Paraíba que obriga planos de saúde a oferecer alternativa de identificação física aos usuários nos casos em que haja necessidade de aplicativo ou token.
18: A decisão foi tomada pelo plenário do STF em sessão virtual. Marcelo Della Libera.
20: A lei questionada garante aos beneficiários do plano de saúde a possibilidade de apresentar uma carteira física como forma válida de identificação diante de falhas técnicas ou impossibilidade de acesso à plataforma digital. Em sessão virtual, o plenário do Supremo Tribunal Federal acompanhou o relator da ação, ministro Nunes Marques, e concluiu que a norma estadual não altera o núcleo dos contratos de planos de saúde, mas atua de forma complementar na proteção do consumidor.
19: TSE vai realizar a confirmação do teste público da urna de 13 a 15 de maio.
18: Os participantes retornam ao tribunal para validar correções e aprimoramentos nos sistemas eleitorais. Fábio Ruas.
21: As investigadoras e os investigadores que participaram da 8ª edição do teste da urna no ano passado agora voltam ao TSE para verificar se as contribuições para o aprimoramento dos sistemas eleitorais foram implementadas. As sugestões de melhoria foram apresentadas pelos participantes do teste. A verificação vai ser de 13 a 15 de maio, sempre de 10 horas da manhã às 6 da tarde, na sede do TSE em Brasília.
19: O STJ publicou novo edital de chamamento público de juízes para preenchimento de 30 vagas para auxílio temporário.
18: Os colegiados são das primeiras, ou seja, são das primeira, segunda e terceira sessões, especializadas em direito público, privado e penal, respectivamente. Fátima Uchoa.
22: Estão previstas 10 vagas em cada sessão. O prazo de auxílio ao STJ é de 6 meses, com possibilidade de prorrogação. Os magistrados convocados atuarão de forma remota e sem prejuízo das atividades na jurisdição originária. Podem se candidatar juízes vitalícios de primeira instância, mesmo que atuem como substitutos no segundo grau ou nas turmas recursais do sistema dos juizados especiais. As informações completas sobre requisitos para participação estão no site do STJ. As inscrições estão abertas de hoje até 17 de maio.
19: A Justiça do Trabalho deu um passo histórico no aumento do acesso de trabalhadores amazônicos a direitos.
18: Em Manaus, tribunais trabalhistas assinaram acordos de cooperação voltados ao atendimento de populações de difícil acesso. William Nascimento.
23: A Justiça do Trabalho quer ampliar o atendimento a trabalhadores que vivem em regiões de difícil acesso na Amazônia. Durante encontro realizado em Manaus, representantes dos tribunais trabalhistas do Norte decidiram unir esforços para levar serviços da justiça a comunidades ribeirinhas, indígenas e às cidades afastadas. Os tribunais também assumiram o compromisso de irem até esses locais com mais frequência para aproximar ainda mais a justiça da população amazônica.
19: Volkswagen é condenada a pagar 15 milhões de reais por fraudes no controle de emissão de gases em veículos.
18: Sentença atende a pedidos do MPF. Vanessa Pereira.
0: Segundo as investigações, a montadora embutiu um software que burlava os testes de emissão de poluentes em mais de 17 mil unidades da picape Amarok, fabricadas entre 2011 e 2012. A prática viola não só as resoluções do Conselho Nacional do Meio Ambiente, como a própria Constituição Federal, e causa prejuízos ambientais até hoje, já que muitos dos veículos continuam em circulação. O Ministério Público Federal recorreu da decisão para que o valor da indenização seja de 30 milhões de reais, quantia que corresponde à gravidade dos atos da Volkswagen.
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19: Boa noite.
18: E até amanhã.
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4: Eu sou Paula Groba.
6: E eu sou Ricardo Nakaoka.
4: E estes são os destaques de hoje do Jornal do Senado, que começa agora.
6: O plenário vota renovação automática da CNH nesta semana.
4: Governo veta projeto que equipara estágio à experiência profissional.
6: Comissão aprova punições a crimes cibernéticos.
4: Boa noite.
6: Boa noite.
4: Golpes virtuais, invasões de sistemas e roubo de dados têm feito cada vez mais vítimas no Brasil. Para tentar frear o avanço dos crimes cibernéticos, a Comissão de Ciência e Tecnologia aprovou um projeto que moderniza o Código Penal e endurece as punições para criminosos digitais.
6: A proposta detalha novas condutas criminosas e estabelece penas proporcionais à gravidade das invasões. As informações com o repórter Bruno Lourenço.
24: O projeto aprovado na Comissão de Ciência, Tecnologia, Inovação e Informática atualiza a legislação brasileira em um cenário de crescimento das ameaças digitais. Segundo o relator, senador astronauta Marcos Pontes, do PL de São Paulo, o Brasil só está atrás do México, na América Latina, em número de tentativas de ataques cibernéticos. A proposta cria tipos penais mais específicos e aumenta as punições aplicáveis. Marcos Pontes alertou também que o uso de ferramentas de inteligência artificial pode facilitar o desenvolvimento de mecanismos de invasão ainda mais sofisticados e acessíveis a um número maior de criminosos.
25: Diante desse contexto, é necessário dotar os órgãos públicos responsáveis pela fiscalização e investigação e pela persecução penal com os instrumentos jurídicos adequados para lidar com esse tipo de crime.
24: O texto seguiu para a Comissão de Constituição e Justiça.
4: E após denúncias de crise humanitária, avanço do garimpo ilegal e aumento da violência na terra indígena Yanomami, o Senado instalou uma subcomissão para acompanhar as políticas públicas direcionadas ao grupo indígena.
6: O colegiado vai fiscalizar ações do governo e discutir medidas para fortalecer a proteção aos Yanomamis. A reportagem é de Patrícia Oliveira.
26: A subcomissão permanente vai acompanhar, fiscalizar e aprimorar as políticas públicas voltadas aos povos Yanomami. A senadora Damaris Alves, do Republicanos do Distrito Federal, foi eleita presidente da subcomissão. Ela afirma que persistem problemas graves nas comunidades indígenas, como desnutrição infantil, dificuldades de acesso à saúde, além da atuação de redes criminosas ligadas ao garimpo ilegal, dificultando o trabalho de assistência. Segundo a senadora, a infraestrutura de saúde disponível é insuficiente para atender às necessidades das comunidades, especialmente em casos que exigem tratamento prolongado.
27: Informo que nós teremos diligência na área Yanomami e nós teremos, além de diligência de senadores, visita técnicas dos técnicos da comissão.
26: A subcomissão já tem um plano de trabalho pronto para acompanhar de forma permanente as ações governamentais e propor soluções legislativas e administrativas para a proteção desses povos indígenas.
4: Muitos jovens que deixam abrigos e famílias acolhedoras ao completar 18 anos precisam enfrentar sozinhos os desafios da vida adulta sem apoio financeiro, qualificação profissional ou oportunidades de trabalho.
6: Para mudar essa realidade, um projeto em análise no Congresso prevê ações de capacitação, acesso à educação e incentivo à inserção desses adolescentes no mercado de trabalho. Os detalhes na reportagem de Alexandre Campos.
5: Segundo o autor do projeto, o senador astronauta Marcos Pontes, do PL de São Paulo, além de as entidades de acolhimento serem obrigadas a acompanhar os jovens desligados, com foco em sua inclusão socioeconômica, a proposta também obriga as empresas a ofertarem vagas de aprendizes para adolescentes em situação de acolhimento institucional e aos que já tiverem sido desligados desse serviço após completarem 18 anos. Na opinião do senador, essas medidas criam condições para que esses jovens entrem no mercado de trabalho em pé de igualdade com as demais pessoas de sua faixa etária.
7: Imagina o que passa na cabeça de um jovem desse. Como é que eu vou me virar? O que que eu vou fazer? Quando você tem a possibilidade de ofertar oportunidades para que eles possam estudar, para que eles possam fazer um curso técnico, aquela preocupação, tudo que eu vou fazer, começa a ter um sentido, começa a ver um caminho para frente positivo.
5: Segundo dados do Sistema Nacional de Adoção e Acolhimento do Conselho Nacional de Justiça, o Brasil conta atualmente com mais de 35 mil crianças e adolescentes em serviços de acolhimento institucional ou familiar.
4: E o governo vetou o projeto que permitia contar o estágio como experiência profissional e critério em concursos públicos.
6: O governo argumentou que a proposta descaracteriza o papel pedagógico do estágio e fere a autonomia de estados e municípios. Repórter Márcio Maturana.
8: Foi vetado o projeto aprovado pelo Congresso em que o estágio valeria como tempo de experiência profissional e como prova em concurso público. O Poder Executivo argumentou que isso ia tirar o caráter pedagógico e seria inconstitucional ao ferir a autonomia de estados e municípios. No Senado, o texto foi relatado pela senadora Damares Alves, dos Republicanos do Distrito Federal.
9: Estudos sobre juventude e mercado de trabalho indicam que esse grupo enfrenta um ciclo perverso, não consegue o primeiro emprego por falta de experiência e sem oportunidade de atuação formal. Permanece fora do mercado. Ao reconhecer o estágio como experiência profissional, o PL contribui para mitigar essa desigualdade.
8: Agora, o veto precisa ser analisado pelo Congresso Nacional.
4: A medida provisória que trata da renovação automática da CNH para motoristas sem multa está na pauta do plenário desta semana.
6: Também pode ser votada a criação da Política Nacional para Estudantes com Altas Habilidades ou Superdotação. Repórter Pedro Pincer.
10: O plenário deve analisar nesta terça-feira a medida provisória que prevê a renovação automática da Carteira Nacional de Habilitação para motoristas cadastrados no Registro Nacional Positivo de Condutores. O benefício vale para quem não cometeu infrações com pontuação nos últimos 12 meses. O texto ainda autoriza o condutor a escolher a emissão da carteira apenas em formato digital. Para o relator, senador Renan Filho, do MDB de Alagoas, o fim da exigência da CNH física pode reduzir os custos para o cidadão.
11: A manutenção da opção pelo documento físico assegura a liberdade de escolha. Queria dizer aos parlamentares, protagonismo ao cidadão. A medida barateia, simplifica e digitaliza, desburocratiza e dá protagonismo ao cidadão, sem prejuízo àqueles que preferem, obviamente, a versão impressa.
10: Já na quarta-feira, pode ser votado o projeto que estabelece a Política Nacional para Estudantes com Altas Habilidades ou Superdotação. Também estão na pauta da semana o projeto que dispensa novas provas para a fixação de indenização por dano moral contra condenado por crimes do Código Penal e o texto que define os deveres funcionais e responsabilidades dos membros dos Conselhos dos Direitos da Criança e do Adolescente Nacional, estaduais, distrital e municipais.
4: Há 30 anos, a urna eletrônica mudou a forma de votar no Brasil, acelerou a apuração dos resultados e se tornou referência mundial em tecnologia eleitoral.
6: Mas apesar do reconhecimento internacional, o sistema ainda enfrenta a desconfiança de parte da população brasileira. A reportagem é de Raíssa Abreu.
12: A urna eletrônica foi usada pela primeira vez nas eleições municipais de 1996. No ano 2000, 100% das eleições brasileiras foram informatizadas. O país é hoje uma referência mundial no assunto, como lembra o senador Randolph Rodrigues, do PT do Amapá.
2: A democracia brasileira é uma das democracias mais admiradas do planeta, exatamente pelas urnas eletrônicas.
12: Mas apesar do pioneirismo, a urna eletrônica está entre os assuntos que mais dividem opiniões no país. No Senado, está em análise na Comissão de Direitos Humanos um projeto para que o voto seja impresso. Para a senadora Damares Alves, do Republicanos do Distrito Federal, a insegurança tem a ver com a falta de letramento digital da população e com recentes escândalos de corrupção.
3: E esse ano, a dúvida vai ser maior por causa da fraude do INSS, que era tudo eletrônico. E eles disseram, ó, lá no eletrônico eles roubam nós. Então a gente vai ter questionamento, especialmente para o povo que não entende de tecnologia.
12: No passado, quando os votos eram feitos em papel, eram comuns os casos de desaparecimento de cédulas e até de urnas. Como lembrou a professora aposentada da Universidade de Brasília, Jodete Amorim, que chegou a trabalhar como mesária e fiscal.
6: Com edição de Paula Groba e trabalhos técnicos de João Lira, o Jornal do Senado fica por aqui. Acompanhe agora as notícias da Câmara dos Deputados. Boa noite.
4: Boa noite e até amanhã.
17: Jornal Câmara dos Deputados. Deputados reconhecem profissão de trabalhador em refeições coletivas.
13: Câmara cria homenagens para destaques na ciência e no meio ambiente.
17: Bancada ligada à segurança pública pede a redução da maioridade penal.
13: Boa noite. Alberto Fraga, do PL do Distrito Federal, cobra do Senado a votação de propostas de segurança pública aprovadas pela Câmara. O deputado cita caso recente de violência sexual contra crianças para defender a redução da maioridade penal em crimes graves.
17: Alberto Fraga também pede avanço de proposta que obriga o Estado a avisar mulheres sobre a saída da prisão de ex-companheiros que representem ameaça. Ele afirma que o Congresso precisa dar prioridade a medidas capazes de enfrentar a violência e proteger possíveis vítimas.
13: Maurício Marcon, do PL do Rio Grande do Sul, critica o veto do Executivo a artigo de projeto que aumentava a pena para roubo seguido de lesão grave para 16 a 24 anos. Ele afirma que a punição mais severa é necessária para crimes que deixam vítimas com sequelas permanentes.
17: Maurício Marcon também defende a redução da maioridade penal em casos de crimes graves cometidos por adolescentes. Ele sustenta que o Congresso deve priorizar medidas de segurança pública, especialmente diante de casos recentes de violência contra crianças.
13: Para Zé Trovão, do PL de Santa Catarina, é preciso reduzir a maioridade, com o argumento de que a legislação atual favorece a impunidade. Na visão do deputado, crimes graves cometidos por menores exigem resposta mais dura do Congresso Nacional.
17: O parlamentar também critica o governo e outros setores políticos por, segundo ele, não darem a devida atenção ao caso. Zé Trovão acredita que a falta de posicionamento reforça a sensação de insegurança e evidencia a necessidade de mudanças na legislação penal.
13: Coronel Crisóstomo, do PL de Rondônia, defende a redução da maioridade penal como medida urgente para combater crimes graves. Ele argumenta que casos de violência envolvendo menores exigem resposta mais rigorosa do Congresso.
17: O deputado afirma que a proposta é necessária para proteger a população e evitar novos crimes, cobrando ação imediata dos parlamentares. Coronel Crisóstomo afirma que a mudança na legislação é essencial diante do aumento da criminalidade e da sensação de impunidade.
13: Sargento Gonçalves, do PL do Rio Grande do Norte, é favorável à redução da maioridade penal, argumentando que a medida é necessária para combater a impunidade. Segundo ele, crimes cometidos por menores têm gerado insegurança e exigem uma resposta mais rigorosa do Estado.
17: O deputado também critica a falta de posicionamento de setores políticos sobre casos de violência e afirma que há pressão popular pela mudança na legislação. Para Sargento Gonçalves, o Congresso deve avançar no tema e dar uma resposta à sociedade.
13: A redução da maioridade penal é uma das pautas defendidas por Dr. Zacarias Calil, do MDB de Goiás. O parlamentar cita dados sobre estupros coletivos contra crianças e adolescentes e afirma que o aumento desses crimes exige resposta mais rigorosa do Estado brasileiro.
17: Dr. Zacarias Calil também cobra o endurecimento das penas para crimes sexuais contra menores e para a divulgação de imagens criminosas nas redes sociais. Ele pede ainda o fortalecimento da rede de proteção à infância, com apoio psicológico às vítimas e assistência às famílias.
13: Juliana Cardoso, do PT de São Paulo, apoia o avanço de propostas de combate à violência contra a mulher e pede a criminalização da misoginia. Segundo a parlamentar, mulheres seguem enfrentando diariamente agressões, discursos de ódio e feminicídio.
0: Juliana Cardoso menciona projetos de autodefesa, afirmando que iniciativas desse tipo ajudam mulheres em situações de vulnerabilidade. Para a deputada, porém, a proteção efetiva depende de políticas públicas e de leis mais rígidas contra a violência e a discriminação.
17: Justiça.
13: Jandira Fegali, do PCdoB do Rio de Janeiro, contesta procedimento adotado pelo Congresso em sessão que derrubou o veto presidencial ao chamado PL da dosimetria. A deputada considera irregular o fatiamento de um veto integral.
0: Jandira Fegali anuncia que parlamentares vão recorrer ao STF para tentar anular a sessão. Ela argumenta que a redução de penas para condenados por crimes contra o Estado Democrático de Direito funciona como uma forma indireta de anistia aos envolvidos nos atos de 8 de janeiro.
13: Bia Kicis, do PL do Distrito Federal, critica parlamentares que recorreram ao STF contra a derrubada do veto à lei da dosimetria. A deputada afirma que a votação do Congresso deve ser respeitada por representar decisão legítima do Poder Legislativo.
0: Bia Kicis também contesta a classificação de manifestantes condenados pelos atos de 8 de janeiro como golpistas. Ela argumenta que a revisão das penas busca corrigir possíveis excessos da justiça.
13: Érica Cocai, do PT do Distrito Federal, critica a condução da votação sobre a dosimetria, afirmando que houve violação da Constituição e defende o direito de recorrer ao Supremo Tribunal Federal. Ela alega que a medida favorece criminosos e compromete a segurança jurídica.
0: Érica Cocai também associa o debate a episódios ligados a ataques às instituições, acusando adversários de incoerência ao defenderem mudanças legais. Para ela, a polarização atual reflete a disputa entre a preservação da democracia e ações que, segundo avalia, colocam o sistema em risco.
17: Saúde.
13: Comissão de Saúde aprova prioridade no atendimento para pessoas com doenças graves. A repórter Sofia Peçanha tem os detalhes.
14: A Comissão de Saúde da Câmara dos Deputados aprovou o projeto que garante atendimento prioritário para pessoas com doenças graves em locais públicos e privados, como bancos, repartições públicas e concessionárias de serviços. Atualmente, a lei já dá prioridade para idosos, pessoas com deficiência, gestantes, lactantes, pessoas com criança de colo e obesos. Com a alteração da lei de atendimento prioritário, os pacientes com doenças graves também passam a ter esse direito. Durante a votação na comissão, o relator, o deputado Célio Silveira, do MDB de Goiás, destacou o objetivo central do projeto.
15: A gente priorizar as pessoas que têm doenças graves no rol das prioridades, porque normalmente essas pessoas não têm a atenção necessária. E com esse projeto de lei aí sendo aprovado, elas vão ter prioridades aí para que tenham um atendimento especializado mais rápido e para que tenham mais atenção do poder público.
14: O texto aprovado inclui pacientes com doenças graves como esclerose múltipla, doença de Parkinson, cardiopatia grave e hanseníase, além de outras enfermidades consideradas graves por avaliação médica. O texto final reuniu outros 22 projetos que estavam sendo analisados em conjunto e que se citavam várias doenças consideradas graves. Por isso, o relator fez uma mudança. Em vez de manter uma lista fixa de doenças na lei, ele propõe que a legislação trate de forma mais geral as pessoas com doenças graves e dores crônicas. A definição detalhada de quais doenças entram nessa classificação ficaria a cargo de uma regulamentação. O deputado Célio Silveira destacou que a medida busca garantir mais dignidade e um atendimento mais humanizado para esses pacientes.
15: E nós queremos dar apoio para essas pessoas, para que elas tenham prioridade no atendimento, para que elas tenham prioridade na medicação, no tratamento medicamentoso, porque isso com certeza vai ajudar milhões e milhões de brasileiros que hoje não têm esse atendimento prioritário.
14: O autor do projeto, o deputado Felipe Carreiras, do PSB de Pernambuco, argumenta que o atendimento prioritário consiste em serviços individualizados que assegurem tratamento diferenciado e atendimento imediato. Agora, a proposta que dá prioridade de atendimento a pessoas com doenças graves aguarda análise da Comissão de Constituição e Justiça. Da Rádio Câmara de Brasília, Sofia Peçanha.
17: Direitos Humanos.
0: Tiago Dimas, do Podemos, parabeniza o trabalho da Associação de Pais, Profissionais e Amigos de Pessoas Atípicas de Araguatins, no norte de Tocantins. Ele conta que a iniciativa reúne profissionais e voluntários em ações de acompanhamento terapêutico.
13: Tiago Dimas também defende políticas públicas permanentes e o envio de recursos federais para apoiar instituições voltadas à inclusão. Ele afirma que o fortalecimento dessas iniciativas é essencial para ampliar o acesso a terapias e melhorar a qualidade de vida das famílias atendidas.
0: Maria Reis, do PSB de Pernambuco, comemora o avanço de projeto de sua autoria que estabelece a sobrecarga de quem tem a guarda de filho menor de idade e a comprovação do abandono afetivo por parte do genitor ausente como critérios para fixar o valor da pensão alimentícia.
1: A gente sabe da sobrecarga das mulheres e até de alguns homens quando são abandonados pelos seus companheiros e companheiras, pais ou mães dos seus filhos, que ficam assim com a carga maior, com a educação, com a saúde, com o lazer dos seus filhos. Então, a partir do momento que o genitor abandonar o seu filho, terá que garantir uma pensão maior para que ele possa sobreviver de forma mais condizente com a sua realidade.
13: A medida, segundo Maria Reis, busca tornar mais justa a divisão de responsabilidades. O texto, no entanto, mantém o critério de observar as necessidades do filho e as possibilidades financeiras do genitor alimentante. O projeto agora segue para análise do Senado.
17: Ciência e tecnologia.
0: Câmara cria prêmios para homenagear pesquisadores ou instituições de destaque na ciência e no meio ambiente. O repórter Marcelo Larcher nos conta mais sobre as premiações.
16: A Câmara dos Deputados aprovou a criação de dois prêmios, um para homenagear pessoas e empresas de destaque na área de ciência e tecnologia e outro para reconhecer boas práticas de desenvolvimento sustentável. O prêmio dedicado à ciência e inovação recebeu o nome de César Lattes, físico e matemático brasileiro de renome mundial, conhecido por ter participado da descoberta de uma partícula subatômica chamada Meson Pi, importante para o conhecimento nuclear. O prêmio César Lattes será destinado a empresas e pesquisadores com atuação de destaque em ciência, tecnologia e inovação. Serão até 5 homenageados por ano, escolhidos pela Comissão de Ciência, Tecnologia e Inovação da Câmara. O prêmio é concedido desde 2021 pela comissão. Com a aprovação do projeto apresentado pelos deputados Márcio Gerri, do PCdoB do Maranhão, e Geraldo Rezende, do União do Mato Grosso do Sul, passa a ser um reconhecimento oficial da Câmara a pessoas e entidades que contribuem para o desenvolvimento da ciência, da tecnologia e da inovação no Brasil. O relator da proposta foi o deputado Inácio Arruda, do PCdoB do Ceará.
18: Ao homenagear a figura de Lattes, o projeto torna perene uma premiação que representa um marco simbólico e institucional na valorização da ciência brasileira, por meio da associação do prêmio ao nome de um dos mais brilhantes pesquisadores da história do país. É oportuno lembrar que Lattes é uma das figuras mais emblemáticas da história da ciência do Brasil, tendo desempenhado um papel central na inserção do país no cenário científico internacional e na consolidação das nossas instituições de pesquisa.
16: Também foi aprovado o Prêmio Câmara Ambiental de Desenvolvimento Sustentável, que vai reconhecer até 15 pessoas ou organizações por ano por projetos na área de meio ambiente. Da Rádio Câmara de Brasília, com informações de Antônio Vital, Marcelo Larcher.
17: Desenvolvimento Regional.
13: Após 13 anos, o STF volta a analisar mudanças na lei dos royalties de petróleo. Rosângela Gomes, do Republicanos, defende a manutenção da atual partilha para o Rio de Janeiro, alegando que a Constituição garante o recurso para compensar os danos ambientais decorrentes da extração.
0: A legisladora lembra que o Estado já enfrenta dívidas altas e não pode perder mais receitas. Rosângela Gomes reforça que, apesar de entender a importância da partilha com o restante do país, a verba advinda dos royalties é vital para a saúde, educação e segurança do povo fluminense.
13: Paulo Lemos, do PT, parabeniza 5 municípios do Amapá que fizeram aniversário em 1º de maio. Ao citar a vocação econômica de cada um deles, o deputado destaca a importância da parceria entre o governo estadual e a bancada federal na transformação da realidade da população.
0: Paulo Lemos fala da produção agrícola e das belezas naturais de Porto Grande, que completou 34 anos, da mineração em Pedra Branca do Amapari, da criação de búfalos em Cutias do Araguari, da produção de pescados em Pacuúba e da localização estratégica de Itaubal, todas com 32 anos.
13: Agostinho Ribeiro, do PP, cita investimentos em obras de abastecimento de água no interior de Sergipe, com a inauguração de estações de tratamento e adutoras em municípios do Alto Sertão. Ele conta que as ações ampliam o acesso à água para milhares de famílias da região.
0: Agostinho Ribeiro lembra que os investimentos em infraestrutura hídrica fortalecem a produção agrícola, geram empregos e promovem desenvolvimento no sertão sergipano. Ele defende obras estruturantes como alternativa para melhorar a qualidade de vida da população nordestina.
17: Trabalho.
13: Alfredinho, do PT de São Paulo, comemora a definição de uma data final para a votação do relatório da Comissão Especial sobre o fim da escala 6x1. Ele sustenta que a redução da jornada vai gerar oportunidades de trabalho e que os empresários vão se adaptar bem às mudanças.
0: Sobre o risco de demissões, Alfredinho pondera que o desemprego resulta mais da automação e da robotização da produção do que de direitos trabalhistas e cita exemplos de países que mantiveram o crescimento econômico depois da redução da carga horária de trabalho.
17: Votação.
13: Câmara aprova projeto que regulamenta a profissão de trabalhador em refeições coletivas. O repórter Antônio Vital tem as informações.
19: A Câmara dos Deputados aprovou o projeto que regulamenta a profissão de trabalhadores em refeições coletivas. Esse profissional atua na produção, manipulação e distribuição de refeições em grande escala para empresas em ambiente não comercial, ou seja, não são aqueles que trabalham em restaurantes, mas sim no preparo de alimentos em escolas, hospitais e até em fábricas, ou seja, todos os lugares com refeitórios com capacidade para atender grande número de pessoas. Segundo a Associação Brasileira de Empresas de Refeições Coletivas, o setor emprega quase 300 mil pessoas e em 2025 forneceu mais de 40 milhões de refeições por dia. O texto aprovado trata de piso salarial, jornada de trabalho, adicionais de insalubridade e periculosidade, bem como de aposentadoria especial. O projeto remete essas definições para livre negociação entre patrões e empregados por meio de convenção ou acordo coletivo e para o que determina a legislação trabalhista. Deixa claro, por exemplo, que a jornada seguirá regras da Consolidação das Leis do Trabalho, a CLT, com possibilidade de jornadas diferenciadas e escalas de revezamento por negociação coletiva. E adicional de insalubridade ou periculosidade só em casos comprovados de más condições de trabalho, como explicou o relator da proposta em plenário, deputado João Carlos, do Republicanos do Amazonas.
20: Preserva-se nesse sentido a conformação constitucional da livre iniciativa e da autonomia privada coletiva, com especial destaque para o papel da negociação coletiva. No que se refere à aposentadoria especial, o substitutivo mantém alinhamento com a legislação previdenciária, deixando expresso que eventual reconhecimento do direito depende da efetiva exposição a agentes nocivos e do cumprimento dos requisitos legais e técnicos pertinentes.
19: O texto aprovado também prevê aposentadoria especial para segurados do regime geral de previdência social, desde que haja exposição habitual e permanente a agentes nocivos. Os profissionais de refeições coletivas também são aqueles que trabalham em cozinhas industriais, comunitárias, beneficentes e até em lugares como navios. O projeto que regulamenta essa profissão seguiu para análise do Senado. Da Rádio Câmara de Brasília, Antônio Vital.
17: Economia.
0: Luiz Carlos Auli, do Podemos do Paraná, é favorável ao programa Desenrola 2 do governo federal, mas acredita ser insuficiente se não houver o enfrentamento da cobrança de juros abusivos. Ele orienta as famílias a só aceitarem renegociações com descontos acima de 90%.
13: Segundo o deputado, a dívida de milhões de brasileiros é formada quase totalmente por juros, já que muitas vezes o valor principal é quitado nas primeiras parcelas. Para Luiz Carlos Auli, o governo também é vítima dos juros, o que o impede de formar caixa para quitar a dívida com rentistas.
0: Sanderson, do PL do Rio Grande do Sul, apresentou um projeto para criar o Programa Nacional de Renegociação de Dívida das Famílias, com uso de 100% do FGTS para quitação de débitos. Para ele, o Desenrola 2 é insuficiente para enfrentar o endividamento da população.
13: Segundo Sanderson, além de facilitar pagamentos, a proposta foca em educação financeira para evitar novas dívidas. Ele acentua ainda que o projeto desburocratiza a limpeza do nome do consumidor, facilitando sua volta ao sistema de crédito sem constrangimentos.
0: Vermelho, do PL do Paraná, destaca a importância do projeto que amplia de 81 mil para R$ 130 mil reais o teto de faturamento do microempreendedor individual. Segundo ele, a proposta corrige a defasagem do limite atual e beneficia milhões de trabalhadores informais que atuam como pequenos prestadores de serviço.
21: Nós estamos em 2026 e é claro que já estamos atrasados na atualização do valor de faturamento para o microempreendedor individual. Muitas pessoas usam o MEI. é o mecânico, é o corretor, é a manicure, é a cabeleireira, é o prestador de serviço esporádico, o pintor, o encanador, aquele cara que vem te atender na residência. Ele não é um cara fichado.
13: Vermelho também informa que a comissão especial foi instalada para analisar a proposta, defendendo a tramitação rápida do texto. A ideia, segundo o deputado, é atender a demanda dos empreendedores e permitir que a matéria siga o quanto antes para a sanção.
0: Termina agora o Jornal Câmara dos Deputados, com trabalhos técnicos de Everson Urani e apresentação de Márcio Aquiles Sardi e José Carlos Andrade. Uma ótima noite para você.
13: Você fica com as notícias do Tribunal de Contas da União. Boa noite.
17: Minuto do TCU.
5: O Tribunal de Contas da União concluiu auditoria sobre o uso de recursos federais destinados à assistência social. A fiscalização avaliou repasses da União para custear serviços como os oferecidos nos Centros de Referência de Assistência Social, conhecidos como CRAS. O TCU encontrou falhas no planejamento, no monitoramento e na prestação de contas. Os problemas dificultam a avaliação dos resultados e podem comprometer o atendimento à população em situação de vulnerabilidade. Das 70 metas definidas no plano plurianual, 19 não foram alcançadas, o que representa 27% do total. O trabalho analisou a transferência de mais de 40 bilhões

0: Boa noite da 107, agora 10:02.
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5: 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Boa noite da Rádio Cobra FM, eu tô de bem comigo, de bem com você e de bem com a vida.
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5: Seja bem-vinda, seja bem-vindo aqui na 107. Fique à vontade, tô bem à vontade com você. Quero você com o rádio ligado na 107.
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5: Vamos nessa. Hoje, super segunda-feira, noite gostosa. Tá frio aí, não? Como é que tá? Você tá todo encapuzado, né? Tá toda encapuzada, né? Não tá frio, não. Não tá frio, não. Certo. Ah, nossa senhora. Vamos, frio. Eu adoro o frio. Todo mundo sabe que eu sou apaixonado pelo frio. Longe de mim. Mas tem gente que gosta. Tem que falar assim: sucesso. Eu amo o frio, adoro o frio. Pega tudo pra você,
7: viu? 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
5: Continuando às 10h10. Reluz na 107.

0: Como vai? Você tá tudo bem? Tomara que sim, que você esteja com o astral lá em cima. Que você esteja aqui comigo. Luan Santana com essa poesia em forma de música. Mesmo sem estar.
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0: Tô aí, mesmo sem estar. Renan Raí e Valéria Barros.

0: Madrugada, Rio Negro e Solimões. Música linda, maravilhosa. Na mesma Marlene, tá chegando por aqui. Marlene, você tá com frio? Digita aí pra mim. Você tá com frio? Mais ou menos? Gosta do frio? Não gosta? Vou bater um papo com você aqui agora. Diga aí pra mim. Boa noite, meu amigo. Sucesso. Muito frio. Ela disse que tá muito frio. Você gosta do frio ou não gosta do frio? Cadê você? Acho que dormiu de novo, né? Ah, fala, César, tô chegando. Deu boa noite. 10h29. Agora 10h31. Eu acho que ela já pegou no sono, viu? Já dormiu, já, viu? Já dormiu. 107.1, a noite é nossa, boa noite pra você.
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0: 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Agora 10h32.

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1: A Marlene me respondeu aqui, ela falou assim: sucesso, eu odeio frio. E você também odeia ou ama? Odeia ou ama o frio? Eu amo, viu, Marlene? Eu amo, amo o frio. Bem distante de mim. Mas tem as vantagens, não tem, Marlene, o frio? O que você acha aí? Você, o que você acha aí? Tem umas vantagens o frio, né? Ouvindo a Cobra FM debaixo de uma coberta, tomando um cafezinho, uma sopinha. A gente, né? A gente come muito no frio, né? Deus me livre. Coisa de doido, hein? Não sei você, né? Mas eu fico faminto. Fico um leão pra comer no frio. No inverno eu como muito, muito, muito mesmo. Tô até pensando, viu? Nossa senhora. Parece que abre o apetite, né? Fica, né? Não é assim? A gente fica com mais apetite, né? No frio pra comer. Nossa senhora. Gostoso comer, né? E tomar banho? Você toma banho no frio ou não? Porque tem gente aí que só lava, né? Só lava aqui, lava aqui, lava ali, né? É, rapaz. No frio é complicado tomar banho, né? Dá meio sujo. Não, mas o chuveiro tem que ser quentinho. Geralmente quando chega no inverno, no frio, o chuveiro estraga, né? Não é assim? Nossa Senhora. Tem tanto tempo pra estragar, né? Tanta época pra estragar o chuveiro. Aí quando chega no frio, ele pifa. Ninguém merece uma banho gelada, Deus meu. Nossa, tem chuveiro que não esquenta. Quem nunca teve um chuveiro que não esquentava no inverno? Eu já tive chuveiro assim. Meu Deus do céu, tá doido. Nossa Senhora, já sofri já. Também comeu agora quentinho, esquenta, viu? Boa noite, 10h38, fala comigo no 3316-4006. Boa noite!

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5: E aí, como é que você tá? Boa noite! Conte-me tudo e não esconda nada, a noite é nossa!
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5: 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Muito obrigado aí pela companhia, obrigado aí pelo rádio ligado, que bom que você tá comigo. Você tá comigo, eu tô com você, a gente vai embora aí, ó. Só sucesso. É, Amadão Batista e Gustavo Lima. Alucinação.

Aqui na nossa programação Na Noite é Nossa, eu trouxe para vocês João Paulo e Daniel Pirilume aqui na 107 e agradeço o rádio ligado, muito obrigado aí, seja bem-vinda, seja bem-vindo e você pode mandar um salve para cá, a sua interferência vale música, vale abraço, vale um alô, vale um recado aqui no 33164006. Jonete e Frederico, pense em mim.

0: Eu te amo, São Paulo!
1: Top das tops, tá aí! Esse é o Léo Balbinotti, Danilo e Davi, número chato. Top, essa música tá tocando aí, entre as mais tocadas, é muito legal. Toca aqui na 107, boa noite aí. E o Top BR finaliza, volta amanhã aqui, tá bom? Beleza? Então tá tudo ok, abraço! 11.3 na Cobra FM.
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11: Fico feliz em saber que você tá aqui na nossa programação. Boa noite.
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11: De coração para coração, eu apresento o nosso fim de noite. Hoje é uma segunda-feira, uma noite fria. Como é que tá por aí? Tá gostoso? Tá frio? Você gosta? Tá na nossa companhia? Tá no trabalho? Hein, minha amiga? Boa noite para você. Toca aqui, ó. É sempre uma alegria, um prazer poder saber que você tá aqui comigo, eu tô com você, meu amigo, toca aqui, boa noite. Tamo junto, né? Gostoso essa amizade, a gente partilhar esse momento tão importante que é estar aqui na Cobra FM 107.1 com você. Você que tá no trânsito, boa noite, tá voltando pra casa, da casa da namorada, voltando do trabalho... Você tá indo pro trabalho, é assim, né? Um vai, outro vem. Na verdade, muita gente aí em casa, debaixo da coberta, ouvindo aí a 107. Tão longe, mas tão perto da gente, né? Através do rádio, eu tô aí com você. Eu quero você feliz, tá bom? Quero você com a astral lá em cima. Quero você aqui na 107.1, bem pertinho de mim. Porque agora tem, sem censura, o nosso fim de noite. Que poesia, né? Isso aqui não é música. É uma poesia em forma de música. Legião. Pais e filhos. Boa noite. Bom ter você aqui.

0: Belchior, que música maravilhosa, Medo de Avião. No nosso fim de noite, eu agradeço aí seu rádio ligado, muita luz, felicidades no seu caminho, que o Papai do Céu esteja com você, com a sua família, tudo de bom, boa noite.
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0: Pedro e Leonardo no nosso fim de noite. A música é bobo. Boa noite.
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1: 11:37, boa noite.
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1: E aí, tá tudo bem com você? Tá no trânsito? Tá na empresa? Tá aí no seu AP? Valeu pela preferência, tudo de bom. Boa noite. Que bom que você tá aqui com a gente. Sem censura, tem roupa nova.

Engenheiros do Havaí, no nosso fim de noite, para você que tá aí no trânsito, na empresa, no bar, na sua casa, no carro, em qualquer lugar. Eu que não amo você, pedi amor. Boa noite da 107.1. Ele é o Fábio, 20 e poucos anos.

Que mensagem linda aí do Fábio. Nossa senhora. Top, né? Gente, muito obrigado. Eu agradeço o seu rádio ligado, a sua companhia. Agora eu vou descansar um pouco. Mas às duas eu tô aqui com você, tá bom? Beleza? Depois às sete, né? Das sete meia-noite, hein? A noite é nossa. Tudo de bom pra você, tá? Onde quer que você esteja. No trânsito, em casa, no seu AP, no trabalho. Que o Papai do Céu abençoe muito a sua vida, o seu trabalho, a sua família, muita saúde, muita prosperidade, muitos anos de vida. Tudo de bom. Que o sol brilhe na sua vida. E tudo que for de bom, eu desejo pra você. Que você realize os seus sonhos. Combinado? Então um abraço aí. Lembre-se que você é muito importante para mim e para Deus. Fica na paz. E na paz, eu tô voltando para casa, sempre acreditando no amanhã. A gente não pode perder a fé. Quando amanhece o dia, sempre há uma esperança. E a gente tem que acreditar. Se a gente perder a esperança, acabou a vida da gente, não é verdade? Tem que ter sonho, tem que acreditar, tem que ter esperança. Tudo vai dar certo. Pensamento de otimismo e fé no Pai. Beijo no coração. Tô indo pra casa. Fica na paz. Vem aí a madrugada, Rádio Cobra FM. Que madrugada essa madrugada da Cobra FM. É uma delícia. Às quatro, o Renato Peruca tá aqui. Aqui você sabe, um amigo, um campeão em cada horário. Quatro para meia-noite. Tchau, gata. Tchau, gato. Fui.

0: conferindo. Meia-noite e um. 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
1: Hora certa, 12:23. 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

0: 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Agora, 12:58. 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

0: 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Agora, 1:30. 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
0: Conferindo, 1:53.
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0: Informando a hora, 2:15, 2:15. 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
2: Hora certa, 2:21.
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0: Agora 2h45, faltando 15 minutos para as 3 da manhã. 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

0: Agora 2h59. 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
1: Alô, galera, vamos na palminha da mão com a gente agora. E depois vamos cantar esse clássico aqui que todo mundo conhece.

0: 3:18. 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

0: 3:57. 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
17: Ah, falou tudo, que maravilha, ótima terça. É, meu filho, o caldeirão vai ferver e a poeira vai subir nesta madrugada de terça-feira aqui no programa Só Modão. E aí, como é que você tá? Ei!
18: Como é que você tá?
17: Como é que você tá?
18: Ô, minha de pão!
17: Ah, que maravilha!
19: Chamando pinga na guerra.
17: Ô, doido!
19: E cantando os modão.
17: E tocando os modão.
20: Bom dia!
17: Ah!

0: abraço pra nossa amiga Neide. Alô, Neide!
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0: Tá lá na fazenda acompanhando a gente, curtindo moda boa. Um abraço, meu parceiro Beto Queiroz. Alô, alô, Betão, ótima manhã pra você de terça-feira. Obrigado pela audiência daqui a pouquinho, meu parceiro, meu amigo Dárcio Campos, o mais conhecido e o mais afamado em toda a região, sabe como? Como, nego lindo, daqui a pouquinho trazendo tudo que vai acontecer no programa Cobra Repórter. Daqui a pouquinho. E você manda o zap, participe e pede o seu modão, beleza? Maravilha! Um abraço pro meu parceiro, amigo Andrezão, Jefinho, borracheiro ou verdadeiro, meu parceiro Cabrão. Alô, alô, Cabrão! Ótima! Terça-feira pra você!

0: 4:31. 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
1: Eu vivia
2: ótima. Que maravilha, que beleza. Um abraço, meu parceiro. Alô, alô, Cristiano Barbudo, ali da Trabalho no Paraná, hein? É, rapaz, ele gosta de pescar. Ali pesca. Ali gosta de pescar.

0: não.
1: Cabanão ou não?
0: Cabanão, mundão, cabacim que é bom. Mais ou menos assim, ó.
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1: Muita moda pra você. Vai participando, mandando seu WhatsApp no 43-3316-4006. Um abraço, meu parceiro Simprão. Alô, alô, Carlão Simprão. Daqui a pouquinho essa pra você aqui, ó.
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1: Moda boa demais. Vai mandando no zap aí.

0: Bom, um abraço pra nossa amiga Ângela. Alô, Ângela. Alô, alô, Rock.
1: Bom dia.
0: Bom dia pra você. Obrigado pela audiência, pelo carinho. E por aqui você participa. Manda sua mensagem no 43-3316-4006 e pede o seu modão. Beleza, maravilha. Vai lá, vai lá. Vai lá, cabelo loiro. Um abraço, meu parceiro Almir de Florianópolis, acompanhando a gente. Obrigado pela audiência, meu parceiro Zezinho de Bela Vista do Paraíso. Alô, alô, Zezinho. Obrigado pela audiência, meu parceiro Betinho. É, tá diante de nós lá em São Paulo. Acompanhando também o programa Só Modão, meu parceiro Marcelão de Maracaí. Obrigado pela audiência, pelo carinho. E você,

0: conferindo 5 e 8. 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
11: Ótima noite! Você participa, lembrando que daqui a pouquinho tem programa Cobra Repórter, a partir das 6 da manhã, Londrina e região muito bem informada, a partir das 6, com muita, mas muita notícia pra você. Um abraço pro meu parceiro, meu amigo, alô, alô, meu parceiro Ditão, obrigado pela audiência, ótima manhã pra você, já tá na rabeira do galo, acompanhando a gente também. Quero mandar um abraço pro meu parceiro Leandro, alô, alô, Marlos, quero mandar um abraço também pro meu parceiro, meu amigo Robertão de Munhoz de Mello, meu parceiro Jacaré, alô, alô, Nestor de P. São Paulo, obrigado pela audiência, pelo carinho, ótima e abençoada terça-feira pra você. Nosso parceiro, nosso amigo Romeu, alô, Romeu, ele que é o Romeu de IP, meu parceiro Nestor é de Guaianá, São Paulo, beleza, maravilha, e por aqui você participa, manda sua mensagem no 43 33 16 40 06, vai pedindo o seu modão. Um abraço pra nossa amiga Margarida, lá do Sítio Coqueiro, de agarradinha nas tetinhas da vaca e acompanhando o programa Só Modão desta terça-feira. Vamos de moda até às 6 da

0: maravilha, ótima terça-feira. Vai participando aqui no 43-3316-4006. Rádio Cobra FM, 107.1 rádio do Nortão do Paraná. Que maravilha, e aqui, meu filho, nós acordamos, galera, das 4 até as 6 da manhã com o melhor confino da moda sertaneja. Vai participando, WhatsApp esse aqui, ó. 43 é o código diário, 3316-4006. Alô, alô, caminhoneiro, já pulou, cê tá rasgando tapetão preto. Ótima manhã!
1: Bom dia!
0: Bom dia pra você! E das 4 até as 6 é mais ou menos assim, ó!

0: João Mineiro e Marciano na sua manhã de terça-feira. Que friaca, cê tá louco? Marcando agora aqui na cidade de Londrina, olha só. Tá marcando aqui pra gente 8 graus, hein? Rapaz do céu, trem tá gelado, tá gelado demais. 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
1: Bom dia, meu amigo
0: bom
1: Peruca.
0: Bom dia, beleza.
1: Bom dia a todos os ouvintes. Partiu, Arapongas.
0: Partiu, é?
1: Pensa num calorão.
0: Pensa no calorão, hein, Alessandro?
2: Bom dia, oi, meu amigo Renato Peruca. Renato, oi, aqui é o velho do saco. Renato, o velho tá muito bom, o velho tá muito perrengue. O velho quer dar uma namorada. Ele quer uma namoradinha, Renato.
0: Vem do céu. Se no calor tava ruim, imagina agora no frio.
2: Sabe de uma velhinha aí dos 25 a 30 anos, velho quer dar uma namorada, quer dar uma biroscada, Renato. Renato, fala a hora certa aí pro povão, Renato. Agora são 4 e pouco.
0: Vem. Esse vem dá um trabalho, vem. E vem. No frio já tava ruim, namorada. Imagina agora. Ou no calor já tava ruim. Imagina agora nesse frio, vem. Vai ser ruim ainda, pior.
3: Bom dia, Peruca. Bom dia. Estou ligadinho na Cola FM. Todo dia, às 4 da manhã, estou ligado.
0: Ô, valeu,
3: Peruca.
0: Oi.
3: Qual horário você chega hoje em Purecatu? Dá um alô, aí a gente se encontra.
0: Ô, meu parceiro. Beleza, vou te mandar um zap lá no seu particular, beleza? Lá para as 10 aí, pouquinho, tô chegando por aí, beleza?
4: Bom dia, Renato Peruca. Bom dia, os ouvintes da Rádio Cobra FM 107.1. A audiência total. Opa! Aí do programa. Ô, Renato Peruca, vamos ouvir aí um modão de primeira qualidade, o Milionário e o José Rico, Bailão Cuiabano. Opa! Vai pra você, viu, Renato? Vai pra todos os ouvintes aí que está ouvindo o programa, toda a família sertaneja que está em sintonia com a Rádio Cobra FM.
0: Opa!
4: E eu vou ficando por aqui, Renato. Quero deixar o meu carinho, o meu abraço e o bom dia do Nestor aqui de Goianás, São Paulo, capital. Fica com Deus, família sertaneja. Até o próximo programa, se Deus assim nos permitir. O bom dia do Nestor. Tchau, tchau.
0: Valeu, meu amigo Nestor. Daqui a pouquinho tem a sua moda, beleza? Show de bola, ótima manhã de terça-feira. Friaca, meu amigo Paulinho. Alô, alô, Paulinho. Falou, Peruca do céu, num frio desse. Manda um de Paulo e Paulino pra nós aí. No céu dos braços. Alô, Paulinho. Ótima manhã de terça-feira. Ó, moda boa pra você começar o dia bem.

0: Paulo e Paulinho, pro meu parceiro Paulinho ligadinho com a gente na cidade de Rolândia, lá no Primavera. Rapaz, ele tá um gelo, hein? Cê tá louco, meu parceiro Matavaca, tá ligadinho com a gente em São Sebastião da Moreira, marcando lá 9 graus. Cê tá louco? Alô, Matavaca, ajuda nós, meu parceiro Matavaca. Vamos pra cima! Na sequência agora, programa Cobra Repórter. É, Londrina e região muito bem informada a partir das 6 da manhã. Um beijo no coração, nossa amiga Maria. Já pulou cedo, tomou seu cafezinho Quindu e tá acompanhando a gente. Alô, alô, Maria. E também tem a Maria do Jardim Teresópolis. Um beijo pra você, Maria. Toquei pra você. João Mineiro Marciano, minha serenata. Ótima terça-feira. Informação no seu rádio é daqui 2 minutinhos no programa Cobra Repórter. Eu volto ainda hoje às 4 da tarde com o Boteco do Peruca, trazendo o melhor, o fino da moda sertaneja. Beleza, beleza?
1: Ei, pra você que gosta de frio, tomara que o seu chuveiro queime. Frio da miséria.
0: Tá um frio mesmo, um abraço e

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0: Senhor, no silêncio deste dia que amanhece, venho pedir-te a paz, a sabedoria e a força. Quero olhar hoje o mundo com os olhos cheios de amor. Ser paciente e compreensivo, manso e prudente. Quero ver os meus irmãos e irmãs além das aparências. Quero vê-los como tu mesmo os vês, e assim não ver senão o bem em cada um. Cerra meus ouvidos a toda calúnia, guarda minha língua de toda maldade. Que meu espírito viva só de paz. Seja eu tão bom e alegre que todos quantos se achegarem a mim sintam a tua presença, Senhor. Reveste-me interiormente da tua beleza e que no decorrer deste dia eu te revele a todos. Amém.
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1: 6:05, 6:05. Bom dia, Norte do Paraná. Está começando mais uma edição do programa Cobra Repórter. Edição desta hoje é uma terça-feira, hein? 12 de maio, ano 2026. A estação outono brasileiro. Tá frio por aí? É uma friaca, hein? Tá gelando nesta terça-feira. Muito obrigado pela sua audiência, pelo seu carinho. A partir de agora, Rádio Cobra FM 107.1, Cultura de Rolândia 87.5, Arapongas FM 88.9 e Rádio Cobra FM Vale do Paranapanema 90.3. Juntas, irmanadas, até as 9, para deixar você muito bem informado. 6:06, horário da coincidência, viu? É terça-feira gelada. Hoje, dia de número 132 do ano, restando 233 dias para terminar 2026. Dia Internacional da Enfermagem e do Enfermeiro, Dia Nacional de Conscientização e Enfrentamento à Fibromialgia e Dia Internacional da Sanidade Vegetal. É mais um dia na vida da gente. Vamos juntos. Dia de luta, dia de labuta. Pula da cama, mira o chuveiro, toma aquela ducha caprichada. Não tá fácil tomar banho nesse frio não, hein? Mas pra dar uma despertada tem que tomar, não tem jeito. Toma aquele cafezinho gostoso. É o café mineiro, saboroso, delicioso, pra dar um levante. O café gostoso é o café mineiro, saboroso, que você encontra nos supermercados, padarias, lojas de conveniência. O café gostoso, o café mineiro. E o cheiro de café tá vindo da casa de quem hoje, hein? Do João Molinha. Ô, João Molinha, obrigado, viu, pelo carinho da audiência. Gente boa demais, hein? Gente boa demais, tá ali, João Molinha. 6:07 tomando um cafezinho mineiro. Eu tô tomando meu aqui, ó. Já tomou pirulito seu? Tomou com leitinho? Leitinho quentinho, né? Ah, um leitinho quentinho é bom também, né, pirulito? Não tem jeito, né? Vai esquentar o corpo. 6:08. Tá indo pro trabalho? Bom trabalho pra você. Tá voltando do trabalho? Bom descanso pra você. Você que trabalhou a noite toda, a madrugada toda, agora vai descansar. Agora a gente quer saber como que tá o seu caminho pro trabalho, viu? 3316-4006. Você manda mensagem, interage conosco na programação, vendo um acidente de trânsito, situação inusitada, informação que mereça destaque, informação que você queira compartilhar, porque informação é mesmo pra compartilhar. 3316-4006. E a polícia trabalhando. Os bombeiros em ação. Polícia Rodoviária Federal, Polícia Rodoviária Estadual, SIAT, SAMU, as forças de salvamento, as forças de segurança. Para mais um dia.
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1: 6:09 agora. A Prefeitura de Londrina, em parceria com a Secretaria Municipal de Saúde, anunciou a ampliação de 48 novos leitos hospitalares para fortalecer a rede pública de saúde e reduzir a superlotação nas unidades de urgência e emergência do município. Os novos espaços serão distribuídos entre o Hospital Evangélico e a Santa Casa. É uma estratégia considerada prioritária para melhorar o fluxo de pacientes e dar mais suporte ao atendimento hospitalar. O Hospital Evangélico será responsável por 30 dos novos leitos, enquanto a Santa Casa disponibiliza outros 18. O investimento inicial para a manutenção dos leitos será superior a R$2 milhões durante os próximos meses, com recursos municipais, estaduais e federais. 6:10 agora. Evandro Ribeiro está chegando com seu destaque. Evandro, bom dia.
2: Olá, pessoal, muito bom dia. Daqui a pouco os detalhes sobre o homem que foi preso acusado de racismo no restaurante no centro de Londrina. Já já tem o depoimento do acusado.
1: 6:10, Miro Silva com seu destaque. Miro, bom dia.
3: Muito bom dia, Dárcio Campos, bom dia à nossa equipe, bom dia para você que está sintonizado aqui na rede de rádios. Daqui a pouco eu trago detalhes a respeito de dois estudantes de medicina no Paraguai. Eles foram presos na base da Polícia Rodoviária Estadual de Rolândia com R$50 mil em drogas. A droga estava no forro ali da porta traseira do veículo. Eles que são moradores do Rio de Janeiro, viu? Estava passando por Rolândia e aí foram abordados e presos. Os detalhes daqui a pouco.
1: 6:11, Luiz César Jaimes com seu destaque. Luiz, bom dia.
4: Olá.

0: Ah, muito bom dia para você também, bom dia a todos aí, trazendo meu primeiro destaque para esta terça-feira. E atenção, mãe e filha ficam feridas após queda de bicicleta na cidade de Apucarana. Foi grave, hein? A mulher de 32 anos sofreu traumatismo craniano e foi encaminhada ao Hospital da Providência. Os detalhes eu vou trazer daqui a pouco.
1: 6:11. Guilherme Gaspar com seu destaque. Gaspar, bom dia.
2: Opa, Darcio Campos, muito bom dia, um bom dia à nossa equipe e um bom dia para você que está sintonizado aqui no Sistema Cobra de Comunicação. E olha, com a queda nas temperaturas neste fim de semana, a Prefeitura de Londrina deu início à Operação Noite Fria. A iniciativa, coordenada pela Secretaria Municipal de Assistência Social, visa proteger a população em situação de rua dos riscos causados pelo inverno rigoroso, garantindo abrigo e insumos básicos para o enfrentamento do frio. Já o trago os detalhes.
1: 6:12, André Garcia com seu destaque. André, bom dia.
3: Bom dia para você que está ligado na 107.1. Daqui a pouco iremos trazer os detalhes a respeito de um acidente que aconteceu na cidade de Arapongas, em que uma mulher que teria bebido uma garrafa de Velho Barreiro colidiu contra um carro que estava estacionado. A Polícia Militar realizou o encaminhamento dela até a delegacia da cidade. Daqui a pouco voltamos com mais detalhes.
1: 6:12, daqui a pouco o nosso momento do esporte. Vamos falar de Copa do Brasil, começa hoje, né? Hoje, amanhã, quinta-feira, os jogos de volta da Copa do Brasil, né, Miró?
4: E sem contar que o Palmeiras joga aqui em Londrina contra o Jacuipense.
1: Exatamente,
4: né?
1: É o mando do Jacuipense, né?
4: Mando do Jacuipense.
1: Ele vendeu pra cá, pra Londrina.
4: Promessa de estádio cheio, viu, Darcio?
1: Ah, sim, né? Ah, sim, com certeza. Oportunidade de ver o Verdão. Destacando também daqui a pouco a pré-lista, né, do Ancelotti, que tá na pré-lista aí o Neymar, hein, Gaspar?
2: É, Darcio, nessa pré-lista já era de se esperar, né?
1: É.
2: Às vezes o Ancelotti quer deixar todo mundo na dúvida até o dia 18 ainda.
1: Né? É. Tem Carlos Miguel também, o Pedro, né, o atacante do Flamengo, Pedro também tá nessa pré-lista. É que essa pré-lista sempre acontece, né, quando vai ter convocação da seleção, porque tem que ser os nomes enviados pra FIFA, né, 55 nomes. E aí, o vamos ver, né, vai ser no dia 26, portanto, na próxima segunda-feira, dia 18, com os 26 nomes, né, na próxima segunda-feira, portanto, aí eu quero ver. Eu acho que o Neymar vai. Eu acho que o Neymar vai. O Pedro tá beliscando ali uma vaga? Não sei, tem gente na frente dele. Poderia ir? Poderia. Tá que o Estevão não vai. Machucado. O próprio Rodrigo também não vai. Então já tem esse lastro aí. O fato é que os especialistas, né, que comentam futebol aí, já falam que tem 20, 22 já, certo. Falta 4. São quatro opções aí pro Carlo Ancelotti. E tem informação também, viu, Miro, que o Ederson vai ser o goleiro.
4: O Alisson não vai?
1: Não. O Ederson vai ser o titular.
4: Será?
1: Diz que essa informação fidedigna, vai que o Ederson vai ser o goleiro titular da seleção. Ele vai ser o... Já foi até anunciado aí.
4: Eu já não concordo muito.
1: Parece que o Ederson vai ser o goleiro.
4: E o Carlos Miguel também vai?
1: É, porque ele não voltou ainda,
4: o Alisson, né?
1: O Alisson não voltou ainda, né? Então tem que ser goleiro, é goleiro de confiança. Vamos aguardar. O Carlos Miguel, não sei se vai, nunca foi convocado, né?
4: Também acho.
1: Vai saber. Isso. Tem Bento na frente, tem o próprio Hugo Souza na frente também dele. Vamos esperar. Lembrando que hoje tem Londrina também, né? É rodada do Campeonato Brasileiro Série B, Londrina e São Bernardo, VGD. O Londrina tá na penúltima colocação com 5 pontos.
4: Tá,
1: tem que
4: feio.
1: Vencer, tem que vencer, hein, Miro?
4: Tá feia a coisa pro lado do Londrina. Se não vencer,
1: né,
4: o bicho vai pegar, viu?
1: Estreia do técnico, né? Rogério Micali hoje.
4: É um bom técnico,
1: no
4: viu?
1: Comando do Tubarão. 6:15.
5: O Capitão Castro já chega falando a respeito da prisão do homem que foi preso num restaurante acusado de racismo. Ele teve a prisão preventiva decretada e o detalhe, ele tem outros crimes mais graves ainda, só que estão correndo em sigilo.
4: E olha só, uma mulher, ela foi atropelada por um ônibus e ficou presa no rodado do coletivo por alguns minutos, viu? Foram horas, minutos ali de tensão para essa mulher, daqui a pouco eu trago os detalhes.
0: E daqui a pouco, equipe Rotan apreende maconha e veículo utilizado para o tráfico de drogas na cidade de Ivaiporã. Já já, os detalhes.
2: E olha, o corpo da bebê de apenas 28 dias que morreu após ser socorrida com sinais de violência e possível abuso permanece no IML de Londrina sem previsão de liberação. A medida ela foi solicitada pela perícia para garantir a realização de eventuais novos exames durante essa investigação. Já já, todas as informações.
3: Ainda hoje você irá conferir informações extremamente importantes envolvendo o aumento de segurança na PR-444, em especial no trecho da rotatória da Rua Tangará, que tem sido envolvida em vários acidentes semanalmente na cidade de Arapongas. Já já voltamos com mais informações.
1: 6:16:30 agora. Daqui a pouco tem um trânsito nosso de cada dia, previsão do tempo. É, tem também aí as participações, né? Os nossos correspondentes direto de Brasília, capital federal, e direto de Curitiba com Jomar Valença. Tem também aqui a participação do Dr. Moraes, que traz luz, clareza nas informações. Tem dúvidas sobre aposentadoria e previdência? Dr. Moraes responde. E você?
5: Daqui a pouco, dois homens presos em Tamarana com moto totalmente adulterada, com alerta de furto e roubo, e ainda tinham maconha e estavam fazendo randandã em Tamarana.
4: E um homem foi socorrido pela equipe do SIAT após ser agredido no Jardim Leonor, viu? Ele chegou na casa da mãe ferido e aí ela acionou a equipe de socorro. Um detalhe, ele tinha um ferimento. Não se sabe se foi tiro, facada ou algo nesse tipo. Daqui a pouco eu trago os detalhes.
0: E o Castra Mais Paraná chega a Londrina para a realização de 1.800 castrações gratuitas. Já já eu trago as informações.
1: 6:18, está no ar o show de notícias, está no ar o show de informação até as 9, programa Cobra. Repórter.
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4: E será que vai chover?
5: Ah, é a previsão do tempo.
4: Será que vai
5: Como que fica
4: sol?
5: O tempo e a temperatura para esta terça-feira?
4: Vai dar praia.
5: Gelado, hein? Friaca. 6h20 agora. As temperaturas seguem como principal destaque nesta terça-feira. No extremo sul do estado, especialmente nas regiões de Palmas e União da Vitória, a previsão de temperaturas negativas durante o amanhecer. Nas demais regiões do estado, as temperaturas mínimas permanecem abaixo dos 10 graus. Ao longo da tarde, as temperaturas máximas devem alcançar os valores próximos de 20 graus em grande parte do estado. A mínima aqui para a nossa região foi 7. A máxima na região da Grande Londrina não passa dos 20 graus. Frio, friaca. Eu não sei se bateu negativo aí por aí pro estado do Paraná, não. Provavelmente, né? Uma intensidade menos que ontem, porque a meteorologia diz que se na terça-feira ainda ia fazer frio, mas menos que ontem. Ontem foi o dia mais frio do estado do Paraná no ano. É. Menos 3, sensação térmica. Em alguns locais chegaram menos 7 de sensação térmica, viu, cara? Devido aí à friaca de ontem, da segunda-feira. O frio deve prosseguir nesta terça-feira, assim como amanhã, mas sobe um pouquinho. A mínima de 7 vai para 9, a máxima de 20 vai para 21 na quarta-feira. 23 graus aí para quinta-feira a máxima, 11 graus a mínima. E também a mínima já fica na casa dos 14, 15 graus a partir de sexta-feira. E tem indicativo num chuvisqueiro, de uma pancada de chuva a partir de sexta-feira. Hoje o sol nasce daqui a pouquinho, às 6h50, e vai se pôr às 17h54. É, o dia é daquele jeito, né? Daquele modelo de praticamente céu azul de ponta a ponta, poucas nuvens e temperaturas baixas. Portanto, isso é o que vamos ter aí durante essa semana. No decorrer da semana até quinta-feira, a estabilidade atmosférica deve predominar aqui na nossa região. Haja vista que a partir de sexta-feira tem esse indicativo de pancadas de chuva, nebulosidade variável para o sábado e pancadas de chuva no domingo. Eu estava vendo alguns valores aí, tem bastante, alguns institutos de meteorologia marcou prognósticos para bastante chuva, tanto no domingo, uma pancada de chuva um pouco mais forte no sábado, mas esses valores hoje diminuíram bastante. Vamos aguardar aí no decorrer da semana, mas há essa previsão de instabilidade para sexta-feira, nebulosidade variável para o sábado e domingo com pancadas de chuva, mas no decorrer da semana a gente vai monitorando os prognósticos da meteorologia. É aquilo que eu falei até na semana passada, agora um chuvisqueirão, já cai a temperatura. Não tem a gente vê aqui pela meteorologia, né? Pelo relatório meteorológico dos institutos, que não tem temperatura tão alta para os próximos dias, não, até na próxima semana. 21 para segunda-feira, 20 para terça da semana que vem, quarta, quinta-feira também aí, 22 graus. Então a temperatura não vai chegar nem a 25 graus, viu? Então vai fazer aí os próximos dias, bem frio, de temperaturas baixas, é o que diz a meteorologia. 6h24, Gaspar, uma passada aí no tempo, na temperatura nas cidades da região e as principais cidades do estado?
6: Cidade de Arapongas, Darcio, 8 graus nesse momento, a sensação térmica de 6 graus. A máxima hoje não deve ultrapassar os 19 graus. Para amanhã, mínima 9, máxima 21. Na quinta-feira, mínima 13, máxima 23 graus. Na sexta-feira, mínima 16, máxima 20. No sábado e no domingo, mínima 16, máxima 21 graus. Como eu já disse ontem, tem previsão de chuva a partir de sexta-feira. Na sexta, 8 milímetros. No sábado, 31 milímetros. E para o domingo, aproximadamente 18 milímetros de chuva para a cidade dos pássaros. Indo lá para o nosso litoral, 9 graus nesse momento. A máxima hoje chega aos 21 graus. Para amanhã e para quinta-feira, mínima 11, máxima 22. Para sexta, mínima 15, máxima 20. Para o sábado e para o domingo, mínima 16, máxima 22 graus. Indo lá para a região do Vale do Paranapanema, 11 graus nesse momento. A máxima hoje não deve ultrapassar os 20 graus. Para amanhã, mínima 11, máxima 22. Na quinta-feira, temperatura mais alta desta semana, mínima 14, máxima 24 graus. Para sexta-feira, mínima 17, máxima 22. No sábado e no domingo, mínima 19, máxima 23 graus. A partir de sexta-feira, aí, as mínimas, elas já saem dessa casa dos 10, 11 graus. Sobe lá para 18/19 graus na região do Vale do Paranapanema. Indo lá para a região noroeste, 9 graus nesse momento. A máxima chega aos 21 hoje. Amanhã, mesma temperatura. Mínima 8, máxima 21. Para quinta-feira, mínima 11, máxima 25 graus. Na sexta, mínima 15, máxima 21. No sábado e no domingo, mínima 17, máxima 22. Também com previsão de chuva a partir de sexta-feira. Essa chuva que segue de sexta até a próxima terça-feira. Indo lá para a região do Norte Pioneiro, 7 graus nesse momento. A máxima hoje não ultrapassa os 21 graus, sensação térmica nesse momento de 4 graus. Para amanhã, mínima 8, máxima 22. Na quinta-feira, mínima 11, máxima 24. Na sexta, mínima 15, máxima 21. Para o sábado, mínima 16, máxima 23 graus. E para o domingo, mínima 17, máxima 21 também. Mesma situação da maior parte do estado. A chuva chegando na sexta-feira e se estende aí até a próxima terça. Na sexta, ó, cerca de 5 milímetros. No sábado, 8. Para o domingo, 18 milímetros de chuva. É a previsão de chuva para esta semana. E as temperaturas baixas ainda abaixo, as mínimas abaixo dos 10 graus. Pelo menos hoje e amanhã ainda, a partir de quinta-feira, já vai variando bastante. As mínimas sobem lá para 15, 16 e atingindo até mesmo 17 graus. As máximas não mudam muito, fica nessa casa dos 21 até 24 graus durante toda esta semana. Finalizando aqui, nossa capital Curitiba e região metropolitana, 4 graus nesse momento. A máxima hoje não ultrapassa os 20. Para amanhã, mínima 7, máxima 21. Para quinta-feira, mínima 7, máxima 22. Na sexta, mínima 12, máxima 19 graus. No sábado, mínima 14, máxima 20. Para o domingo, mínima 11, máxima 20 graus. É, diferentemente aqui da nossa região, não tem previsão de chuva na sexta e no sábado. Somente no domingo, essa chuva se estende lá até terça-feira. No domingo, cerca de 19 milímetros de chuva para a nossa capital. Então as temperaturas seguem baixas ainda durante essa semana. Pelo menos hoje e amanhã teremos as mínimas em grande parte do estado ainda abaixo da casa dos 10 graus, mas a partir de quinta-feira já sobe ali para 13, 14 graus, mas mesmo assim continua frio em todo o estado, Darcio.
5: É uma friaca, hein, Gaspar? Tô vendo aqui General Carneiro, 3 graus a mínima. Agora tá batendo 3 graus, General Carneiro. Geada, isso no termômetro, né? Vai saber a sensação térmica. Essas localidades chegaram a menos 5 ontem de sensação térmica. Palmas aqui, ó. 4 graus, Palmas neste momento. 1.8, olha. 1.8 graus aqui em Palmas. Palmas tá sendo a cidade mais fria, cara. Neste momento. Ô, louco. Muito, muito gelo mesmo. Ó. 1.8 graus de temperatura. Hoje é um pouco menos frio, né, do que ontem. A tendência, a massa de ar polar é o seguinte: ela vai avançando, vai se dissipando, e aí, obviamente, ela bateu mais forte ontem, né? É igual você abrir o congelador, né, o freezer, né? Todo aquele ar que tá lá, aquele gelo que tá, ele vai saindo. Mais ou menos isso, a porta aberta do freezer e vai saindo o frio de lá de dentro, né? O ar gelado. É mais ou menos isso que ele vai se dissipando. Então a tendência amanhã tá um pouquinho mais quente. Isso na meteorologia, como disse o Gaspar aí, já mostrou que um pouquinho a temperatura, principalmente as mínimas e as máximas, vão subindo um pouquinho a partir de amanhã. 6h29.
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3: Seis horas 31 minutos, é um show de notícia para você que está nos acompanhando. Muito obrigado pela companhia nesta terça-feira fria, terça-feira gelada, viu? Em todo o estado do Paraná. É, daqui a pouco as informações do trânsito, o primeiro panorama do trânsito, tem a sua participação, obviamente, viu? Você tem vez e voz aqui no programa 3316-4006, uma demanda, uma informação, você pode aqui mandar a sua mensagem. 3316-4006, o Pirulito vai apertando o play. Tá frio aí? Tá mais frio que ontem ou menos frio que ontem? Manda mensagem. Tem aí um problema na sua cidade, no seu bairro, somos o elo entre você e o poder público. 6h32.
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5: Terça-feira, 12 de maio, trazendo primeiro mercado financeiro para hoje. O dólar comercial fechou a R$ 4,89. O dólar turismo para venda, R$ 5,09. E o euro, a R$ 5,76. Nos produtos agropecuários, o boi gordo em pé arroba, R$ 349,30. O frango congelado, R$ 7,66 o quilo. E o suíno, a R$ 4,91. O quilo. Nos produtos agrícolas, o café robusta R$ 943,54 a saca de 60 quilos. O café arábica R$ 1.716,30. O milho saca de 60 quilos R$ 52,70. O trigo R$ 66 e o soja R$ 110,50 a saca de 60 quilos. Nos produtos do Ceasa de Londrina, o destaque para esta terça-feira vai para o preço do abacaxi pérola graúdo, a caixa com 15 quilos, saindo a R$ 68.
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3: Seis e trinta e cinco, é um show de informação para você nesta terça-feira, abrindo a nossa fila da informação aqui. O Evandro Ribeiro vai trazer detalhes que a Polícia Militar falou da prisão de um homem acusado de racismo em um restaurante na Grande Londrina. Ele acabou sendo preso. Evandro Ribeiro.
12: O inquérito foi concluído. O suspeito foi indiciado por crimes de injúria racial com pena que pode chegar a 5 anos de prisão, além de multa e falsidade ideológica, já que apresentou até nome falso durante o interrogatório, com pena de 3 anos de reclusão. As imagens das câmeras de segurança e os vídeos feitos no restaurante foram fundamentais para comprovar o ataque racista. Foi a Polícia Militar que prendeu o homem após ser acionada. Capitão Castro, inclusive, fala sobre as câmeras de segurança, né, capitão?
13: Câmeras de segurança e imagens feitas pelos celulares dos frequentadores daquele restaurante mostraram uma discussão entre dois homens. Até então, não se tinha informação ou conhecimento do crime que estava acontecendo e nem da motivação. A Polícia Militar foi acionada para intervir e prevenir um mal maior, né, como no caso, uma vez de fato. E quando os policiais chegaram, acabaram testemunhando o crime de injúria racial. Um homem que foi acusado de racismo acabou chamando outro rapaz de negro. Só que não parou por aí. Segundo a vítima e testemunhas, antes da chegada da polícia, foram diversos impropérios e também ofensas, caracterizando a injúria, ofendendo a moral desse homem que estava no local, que é frequentador daquele ambiente. Ninguém sabe o motivo, por que começou essa discussão. O fato é que o acusado chegou, segundo testemunhas, já embriagado e estava mais um pouco ingerindo também bebidas alcoólicas. Não teve conversa, foram somente xingamentos. A PM, porque viu que esse homem estava com algumas machucaduras ali, né? Não se sabe a origem ou a motivação, ninguém mencionou ter agredido esse homem no local, teve que encaminhá-lo para atendimento médico e só então ele foi conduzido para a delegacia para que as providências sejam tomadas, como no caso, o crime é inafiançável de injúria racial, devido à cor e à etnia desse cidadão.
12: O Ministério Público tem prazo de 5 dias para oferecer a denúncia à justiça. Para a delegada Lívia Pini, o caso reforça que a injúria racial não é apenas um insulto, mas um crime grave. Repórter Evandro Ribeiro.
3: 6h38, tá aí, né? Racismo. Racismo é crime. E crime se combate com justiça. Cana, cadeia. 6h38. O preso vai falar aqui no programa também, né? Ele prestou depoimento. E o juiz negou a liberdade dele. 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
12: Concluído inquérito sobre o racismo em restaurante em Londrina. O suspeito foi indiciado por 2 crimes. Injúria racial com pena que pode chegar a 5 anos de prisão, além de multa e falsidade ideológica, já que apresentou nome falso durante interrogatório, com pena de até 3 anos de reclusão. As imagens das câmeras de segurança e os vídeos feitos no restaurante foram fundamentais para comprovar o ataque racista. Além disso, 2 testemunhas que presenciaram os xingamentos foram ouvidas. As provas mostraram que os ataques aconteceram sem que houvesse discussão anterior entre a vítima e o acusado. As ofensas duraram cerca de 40 minutos. Para a polícia, não resta dúvidas de que o suspeito estava bastante alterado, o que ficou claro nas imagens registradas no restaurante em Londrina. A prisão temporária foi convertida em prisão preventiva. A polícia também descobriu que o suspeito responde por pelo menos 4 crimes graves. Os casos correm em segredo de justiça. Vamos ouvir o depoimento do acusado, que entrou aí em algumas contradições.
14: E hoje é uma palavra que eles me colocaram no camburão e me levaram. Mas assim, eu nunca fui para diminuir, desmerecer, é só uma referência da pessoa física, da pessoa que eu estava discutindo. E era no almoço, estava com a minha família, e aí foi isso, mas assim, nada de pejorativo, eu só falei, é uma referência física dele, mas não para tipo, diminuí-lo ou algo do tipo.
15: Tá bem. Então o senhor sabe o motivo da prisão, então, soube ali, pelo menos. Ok. O senhor teve a oportunidade de conversar com o seu advogado antes dessa audiência?
14: Não.
15: Não? O senhor não conversou com o doutor Fábio, que está aqui?
14: Não, só demos um bom dia e só. Mas não conversamos sobre o fato em si, se eu vou poder ir para casa hoje, eu não sei. Estou ansioso, porque isso aqui não é muito novo para mim, eu estou até um pouco assustado.
12: Repórter Evandro Ribeiro.
3: 6h41 agora. Tá aí, ele passou por essa audiência de custódia, mas continua preso. O juiz acabou negando a liberdade. Esse homem que estava nesse restaurante acabou falando, né, essa questão do preconceito racial, a vítima sofrendo esse racismo. 6h42 agora. Vamos girando as notícias, Miro Silva.
16: E olha só, Darcio Campos, um homem, aliás, dois estudantes de medicina no Paraguai, eles foram presos na Polícia Rodoviária Estadual, ali na base que fica na PR-986, na cidade de Rolândia. Eles são moradores do Rio de Janeiro, passava por Rolândia quando foram abordados. O cachorro foi, né, acionado ali e apontou que tinha droga na porta traseira do veículo. Eles abriram ali aquele forro da porta e encontraram ali uma quantidade até pouca de droga. Só que é uma droga, digamos que especial. E aí o custo dessa droga, segundo a Polícia Rodoviária Estadual, chega a R$50 mil. O subtenente Calvila, ele falou comigo a respeito dessa situação. Ô sub, como é que foi a abordagem desses dois indivíduos?
17: Durante a operação aqui com cães, visando aí a abordagem a veículos, caminhões, ônibus, visando aí o tráfico de entorpecentes e armas, nós abordamos um veículo e a partir da entrevista com os dois ocupantes desse veículo, eles disseram que estavam vindo da cidade de Salto, Guairá, do Paraguai, e eram estudantes de medicina lá. E aí, quando a gente começou a conversar porque do dia que eles estavam indo para o Rio de Janeiro, se era uma segunda-feira, se eles eram estudantes de medicina lá, aí eles disseram que estavam indo ver um familiar lá, que estava doente. E começaram a ficar, a apresentar aí grande nervosismo. Através dessa postura deles, que eles começaram a ficar nervosos, a gente resolveu empregar nosso cão. E o nosso cão de faro veio indicar uma das portas do veículo. Aí abrindo essa porta, o forro dessa porta, nós encontramos lá uma pequena quantidade de drogas. Só que essa pequena quantidade de drogas são drogas caras. Hoje no mercado aí tem um alto valor.
16: Quer dizer, o total dessa droga ali, segundo eles, dá uns R$50 mil, é isso?
17: Sim, foi apreendido aí o haxixe dry, que aqui no Brasil, segundo eles mesmos falam, eles são lá do Rio de Janeiro e disseram assim, ó, lá é R$35 mil o quilo. E a morruga também, que foi apreendida 1 quilo, foi 1,2 kg de haxixe dry e 1 kg de maconha, morruga. Então essa combinação aí, segundo eles, ia fazer um capital aí de R$50 mil.
16: Quer dizer, os dois presos ali, um de 21 anos, o outro de 39, eles já constam aí com passagem pela polícia?
17: Pelo que a gente ainda está pesquisando aqui, ainda não temos essa confirmação. Né? Mais tarde a gente vai saber aí se eles têm passagem ou não, segundo eles não têm.
16: Chegaram a dizer, Sub, se é a primeira vez que eles tentam transportar a droga?
17: Disseram assim que é a primeira vez, e estavam levando para um amigo deles que mora lá em Angra dos Reis, o que configura aí a prática de tráfico de drogas.
16: Tá aí, Darcio Campos, essa apreensão de drogas no final da tarde de ontem na base da Polícia Rodoviária Estadual da cidade de Rolândia. Chama atenção que os dois ali são estudantes de medicina, um tem 21 anos e o outro tem 39 anos de idade. Nenhum dos dois quis assumir a posse da droga ali, por isso os dois presos e aí vão ficar detidos. Agora que chama atenção, Darcio, que eles, né, entraram em contradição ali várias vezes durante a conversa com os policiais militares, aí fica aquela dúvida, será que é a primeira vez que eles estão, né, estavam transportando drogas do Paraguai para o Rio de Janeiro? Ou, né, na primeira vez que eles tentaram cair no cavalo? Fica essa dúvida aí, né? Porque eles compraram essa droga no Paraguai e, segundo eles, eles iam ter um lucro aí de aproximadamente 50 mil reais.
3: Dinheiro, hein? Dinheiro, mas também, né, vai ter que gastar muito agora pra sair fora dessa, hein? Estudante de medicina, né, Miro?
16: É, tem um que parece que já tá no terceiro ano, viu?
3: Aí, ó. É, pra você ver, né? Pra você ver. Não é o cara lá da ponta da vila, não, que tá traficando, né? É os playboys. Que carro que era mesmo, Miro?
16: É um Quid, né? Renault Quid.
3: Um Quid.
16: É.
3: Aí levantou suspeita, aí os caras já começaram a circuitar, se entregaram. Uhum. Essa aqui é a grande verdade. Levar pra Angra dos Reis, isso?
16: Angra dos Reis.
3: Ô, louco. Lá só tem dinheiro, nego da grana,
16: filho. Não é qualquer lugar do Rio de Janeiro, não.
3: Só grana, Angra. 6h47 agora, faltando 13 para 7. 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Ô Gaspar, atualiza aquela informação daquela bebê de 28 dias que continua no Instituto Médico Legal, que pode ter sido sofrido aí violência sexual por parte dos próprios pais no Norte Pioneiro.
18: Isso mesmo, Darcio. Os pais, eles continuam presos sem previsão de liberação. O corpo permanece no IML da cidade de Londrina. Durante o último final de semana, o laudo preliminar ele foi enviado à delegacia de Cornélio Procópio. Segundo as autoridades, o documento final ele ainda depende da formulação de quesitos específicos sobre as lesões identificadas na criança para evitar omissões na conclusão pericial. O caso ele começou na última segunda-feira, no dia 4, quando equipes do SAMU foram acionadas para transferir a recém-nascida de Ibaiti para uma UTI em Cornélio Procópio. De acordo com o médico Vitor Aranda, a bebê apresentava sinais claros de agressões físicas no momento do atendimento. Outro ponto que chamou a atenção dos socorristas foi o comportamento dos pais, como a gente trouxe aqui na ocasião, que não acompanharam a filha até o hospital. A criança ela deu entrada sozinha na unidade de saúde. Os pais eles permanecem presos, como eu disse, preventivamente, enquanto a investigação avança. Materiais genéticos da vítima foram enviados para um laboratório especializado em Curitiba, onde passam por análises complementares. Então, estão esperando ainda, o Darcy, alguns exames serem feitos, né? Chegar esses exames até a delegacia, visto que é um caso que chama muita atenção aqui na nossa região. Aconteceu em Baiti, a criança foi transferida para Cornélio Procópio, uma UTI do hospital de Cornélio Procópio. Lamentavelmente, a criança não resistiu e o IML de Londrina acabou recolhendo esse corpo dessa bebê de apenas 28 dias, que tudo indica, Darcy, infelizmente, que ela foi vítima de abuso por parte, né, dos próprios pais.
3: Lamentável, né? A gente repercutiu na semana passada esse fato e continua lá, viu? No Instituto Médico Legal, os dois presos. Justiça negou a liberdade para os dois, continuam em cana, presos. Os pais dessa criança. 6h49 e meio agora. 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Luiz César Jaime está chegando com a notícia: mãe e filha ficam feridas ao sofrer queda de bike em Apucarana.
19: E uma mulher de 32 anos e a filha dela, de aproximadamente 9 anos, ficaram feridas após uma queda de bicicleta na cidade de Apucarana. O acidente aconteceu na Rua São Salvador, na região do Jardim João Goulart, e mobilizou equipes do SIAT e do SAMU. De acordo com as informações apuradas no local, mãe e filha estavam na mesma bicicleta quando perderam o controle após uma tentativa de frenagem. A suspeita é de que um chinelo tenha prendido na roda no momento da freada. A criança sofreu escoriações no rosto e nos membros inferiores, mas estava consciente e orientada. Já a mãe apresentava confusão mental, traumatismo crânioencefálico, além de escoriações e cortes na região do rosto e da testa. O soldado Moimas, do Corpo de Bombeiros da Cidade Alta, traz mais detalhes.
20: Chegamos, né? Tinha uma vítima de decúbito dorsal no meio da pista, né? Ela estava agitada. Iniciamos o atendimento dela. Percebemos que tinha uma outra vítima, né? Uma criança, aproximadamente 9 anos, estava na calçada ali sendo amparada por populares. Aí acabamos pedindo o apoio das equipes do SAMU para realizar o atendimento de transporte. Aí o SAMU transportou a vítima feminina, 9 anos, escoriação em face, estava consciente e orientada na hora. E uma escoriação também em membro inferior. Acabou sendo transportado pela Bravo do SAMU. Veio também o atendimento da equipe médica do SAMU para auxiliar na vítima feminina, 32 anos. Estava agitado no momento devido a um TCE.
19: Daí a situação desta mãe e filha que ficaram feridas após queda de bicicleta ali em Apucarana. Esta mãe de 32 anos acabou sofrendo aí traumatismo craniano e foi encaminhada ao Hospital da Providência.
3: Tá aí, né? Tá bem, né? Só os ferimentos leves aí desta mãe e filha. 6h52 agora.
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22: Bom dia a toda a equipe Cobra aí. Cobra, eu queria ver com você ver com os órgãos competentes aí. A semana passada, sexta-feira da outra semana, deu retorno de tinta dentro do banheiro de casa. Quando foi sexta-feira agora, tornou dar de novo. Tá aquele cheiro forte. Hoje mesmo, levantei cedo, tá aquele cheiro de tinta. E nessa rua Torre Eiffel, lá em cima tem um lugar com uma fábrica de embalagem de pizza, daí tem outro rapaz que envelopa o caminhão e mexe com pintura, mais para baixo tem outro depósito de tinta. Então, eu queria que você visse com os órgãos competentes aí para ver se eles não estão jogando restos de tinta na rede de esgoto, para ver de onde que é. Porque lá em cima tem um monte de barracão e depois, do outro lado da rua, sentido com quem vai para a Zona Sul, tem outro barracão do lado esquerdo, um barracão de vidro e outro de funilaria. E o cheiro é insuportável, o mau cheiro. Deus o livre. Faz esse favor pra nós aí. Eu desde já agradeço todo mundo aí.
3: 6h54 de Londrina, Zona Sul? Londrina. Fala pra ele, passa o endereço pra gente aí, já escreve o endereço. A gente já passa aqui, né? O Pirulito já pegou o endereço, então. A gente vai passar pro pessoal da SEMA, Secretaria do Meio Ambiente. 6h54, se você tiver alguma demanda, alguma informação, você manda aqui, você tem vez e voz, viu? 3316-4006. O André Garcia vai trazer detalhes que uma mulher embriagada causou acidente no centro da cidade de Arapongas.
23: A Polícia Militar de Arapongas foi acionada para prestar um atendimento na área central da cidade após informarem que uma mulher teria se envolvido em um acidente de trânsito. Quando chegaram no local, notaram que a colisão teria sido de um veículo que estava sendo conduzido na via, que colidiu com um carro que estava estacionado. A mulher, que informou ser a condutora, estava com alguns sinais de embriaguez. Além disso, ela confirmou aos policiais que teria ingerido uma garrafa de Velho Barreiro. Por conta disso, ela foi conduzida até a delegacia de Arapongas para prestar esclarecimentos. Quem traz mais detalhes é o soldado W. Fernandes.
0: Positivo, esse acidente ocorreu ali na Avenida Arapongas e nós fomos acionados pela solicitante, que era uma das envolvidas nesse acidente de trânsito, porque ela passou a se sentir intimidada, né, por uma mulher que havia colidido na traseira de sua caminhonete. Então, os policiais se deslocaram até a região ali do centro, na Avenida Arapongas. Chegando no local, os policiais identificaram as duas condutoras ali, e a condutora que colidiu na traseira da caminhonete, os policiais militares de imediato verificaram que ela estava com sinais claros de embriaguez, com as vestes em desordem, estava bastante agitada, também apresentava ali um odor etílico, né, característico da utilização de bebida alcoólica. E em uma entrevista preliminar com essa mulher, ela informou os policiais que ela tinha realmente bebido ali uma garrafa de Velho Barreiro. Então, foi ofertado a ela, né, que ela realizasse ali o teste do etilômetro, vulgo bafômetro, e no momento da realização do teste ela apresentou ali três vezes, né, o que já é considerado crime de trânsito. Então, uma quantidade absurda, né, de álcool presente ali no sangue dessa mulher. Então, não restou outra decisão a ser tomada pelos policiais a não ser a prisão em flagrante. Então, foi lavrado o boletim de trânsito. Essa feminina foi presa em flagrante ali por estar dirigindo sob influência de álcool e foi encaminhada até a 22ª Subdivisão Policial.
3: Um litro de Velho Barreiro, Miro Silva. Numa segunda-feira, cara.
16: Tem que dar os parabéns pra esse caboclo.
3: Nem pra mulher, né? Nem se fosse na sexta, né? Deus o livre guarde.
16: Rapaz,
3: você entra em coma alcoólico, cara. O tanto de cachaça que tem.
16: Será que ela chegou a beber um litro de Velho Barreiro?
3: Não sabe, é o período, né? Às vezes é o dia inteiro tomando, né?
16: Rapaz,
3: mas. O dia inteiro tomando, filha, tá lagada, você toma. Imagina, se a mulher começou a tomar cedo, foi mantendo um grau.
16: Na segunda-feira, tá certo isso?
3: É. Aí pegou o carro e provocou um acidente. Provocou um acidente aí, ó. Aí pega alguém, uma criança, um idoso. Pessoas insistem em fazer isso ainda, né? Quer tomar, toma em casa, fica de boa. Ah, eu dirijo melhor quando tô com umas na cabeça. Mentira. O reflexo fica afetado, cara. Não adianta. Não adianta. O fato é que essa mulher foi encaminhada para a 22ª Subdivisão Policial da Cidade dos Pássaros, fato registrado em Arapongas. 6h58, Miro, atualização do caso daquelas primas desaparecidas no norte, no noroeste do estado. Desde o dia 21 de abril, feriado de Tiradentes. No dia anterior, essas meninas saíram para ir para um baile, né, que era véspera de feriado. Depois, ninguém mais viu, Miro Silva.
16: São as primas Darcio Campos, a Letícia Garcia Mendes e a Estela Dalva Melegari Almeida, as duas de 18 anos de idade. Elas foram até a cidade de Paranavaí, onde, né, a polícia conseguiu, né, e divulgou na tarde de ontem imagens das duas nesta boate em Paranavaí. Elas estavam na companhia do Cleitinho do Pó, o Dog Dog, como é conhecido na cidade de Maringá. Ele que estava utilizando o nome falso, porque já tem aí problemas com a justiça, está com o mandado de prisão em aberto, e aí a polícia investiga esse caso das duas primas desaparecidas. A polícia, Darcio Campos, pelo tempo em que as primas estão desaparecidas, a polícia já trata como um caso de duplo homicídio. Ou duplo feminicídio, como queiram. Porque não tem pista dessas mulheres. O Dog Dog, ele tem ligação com criminosos do exterior, inclusive com tráfico de mulheres. Ou seja, ele levava mulheres daqui da nossa região para fora para se prostituírem. Será que ele fez a mesma coisa com as duas? Ainda não se sabe. A polícia rastreou o celular delas, né? O último sinal de rastreamento deu em uma mata na cidade de Paranavaí. Porém, a polícia fez, né, diligências, fez varredura ali na região desta mata, ali na cidade de Paranavaí, mas não foi encontrado nada, nenhum vestígio, aparelho celular, nada desse tipo. Foram dois dias ali de varreduras ali no interior dessa mata, mas não foram encontrados nada ali que levassem, né, uma pista à polícia até o local ali onde essas mulheres estão. São duas jovens de 18 anos, a polícia continua investigando para tentar pelo menos localizar o tal do Dog Dog, que é um bandido perigoso da cidade de Maringá, viu, Darcio Campos?
3: Então, atualização, né, Miro? É que essas meninas podem estar mortas.
16: A polícia já trata o caso como um duplo homicídio. Por quê? Porque pelo tanto de dias que elas estão desaparecidas, né? A polícia está procurando, né? É um caso que gerou muita repercussão, então espalhou no Brasil inteiro. Se essas mulheres estivessem vivas, né, provavelmente algum sinal de vida, um aviso à família, elas teriam dado, né? Então a polícia já trata o caso como um duplo homicídio.
3: É, tá aí, viu? A polícia está investigando ainda, né? Se debruçada. Polícia no Noroeste do Estado, inclusive com a ajuda da Polícia Civil do Estado do Paraná também, né? Apoiando esse caso complexo, né? As meninas novas, né, Miro?
16: 18 anos as duas, são primas. E aí a polícia divulgou na tarde de ontem, como eu relatei, imagens das duas com o Dog Dog, ou Cleitinho do Pó, como queiram, na boate em Paranavaí. Elas saíram da região de Maringá, né, já com esse intuito de ir nessa boate na cidade de Paranavaí. Então a família sabiam que, os familiares sabiam que elas iam até a cidade de Paranavaí. A polícia conseguiu então essas imagens, né, dos três, as duas, né, as primas, junto com o Dog Dog entrando nessa boate. Após esse período, Darcio Campos, que eles estiveram na boate, se eu não me engano, três dias depois desse ocorrido, o Dog Dog foi visto em uma motocicleta na cidade de Maringá. Né? Tem as imagens dele também circulando com essa motocicleta na cidade de Maringá. Ou seja, ele retornou de Paranavaí sozinho, isso a polícia já sabe. Ele esteve na cidade de Maringá sozinho, sem as duas primas. Sabe-se Deus para onde ele levou essas duas mulheres, essas duas jovens, se estão vivas, se estão mortas. A polícia, como eu disse, trata o caso já como duplo homicídio, porque já faz alguns dias que as duas estão desaparecidas.
3: Só uma conhecia ele, né?
16: Só uma?
3: Só uma, a outra não conhecia, tá aí. A gente continua acompanhando essa história complexa que vem do noroeste do estado e chama a atenção o sumiço dessas duas primas. A hora certa você confere.
18: Agora 7:03.

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0: 7:07, horário da coincidência, você nos acompanhando, muito obrigado pela sua sintonia. O dia tá amanhecendo, céu azul de ponta a ponta, dia lindo, hein? Maravilhoso. Sem cerração. Dia tá lindo, lindo, lindo, lindo, amanhecendo nesta terça-feira. É terça-feira fria, gelada, em todo o nortão do estado do Paraná, 7:07.
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2: Neste momento, o congestionamento Avenida Brasília, próximo ao Detran, no sentido Londrina e Biporã. E chega a informação aqui pra gente, viu? Neste momento, um acidente envolvendo um carro e um caminhão, Avenida Brasília, com a Duque de Caxias. A imagem que chegou aqui pra gente, o carro ficou completamente destruído, viu? Pelas imagens aqui, esse acidente foi grave. A gente vai atrás dessa informação para saber o que aconteceu e qual a dinâmica ali, a gravidade deste acidente. Tem congestionamento neste momento também, sinaleiro da Balança Açores, no sentido Cambé Londrina, cidade de Rolândia, tudo tranquilo. Cidade de Arapongas, um pequeno congestionamento ali em frente a Simbala, novamente marginal da Avenida Maracanã, no sentido Arapongas-Apucarana. Vamos atrás dessa informação, saber o que aconteceu neste acidente da Avenida Brasília com a Duque de Caxias. E aqui no nosso programa você confere todas as informações e pode participar também. Se tiver alguma informação, manda aqui pra gente. 3316-4006.
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3: Bom dia, Darcio. O Darcio, Avenida Brasil aqui em Londrina, antes de chegar na Avenida 10 de dezembro aqui, teve um acidente, um carro, uma colisão, um carro bateu na traseira de um caminhão de porco, um caminhão cheio de torcida do Palmeiras, entendeu? Então o trânsito ali tá meio condicionado, né? Eu passei de relance ali, passei vindo para Ibiporã, certo? Mas quem for para Avenida Brasil, para 10 de dezembro ali, poder entrar com antecedência, ele é melhor, que ele tá meio condicionado o trem ali. O trânsito é terrível.
0: Esse acidente, né, Gaspar?
2: É, exatamente, Darcio. Ó, pelo que parece aqui, na foto que mandaram aqui pra gente, a polícia ela já tá ali no local fazendo controle do tráfego de veículos, mas congestionamento no local, apenas uma das vias funcionando ali, e a imagem é bem forte, viu, Darcio? O carro, praticamente, ele se partiu ao meio ali.
0: Rapaz do céu. Se você tiver alguma informação, você, por gentileza, nos mande aqui, viu? Teve acidente grave agora pela manhã, pela cinemática, parece ser bastante grave, né? Essa pancada ali na região da 10 de dezembro, é o que a gente sempre fala, né? O trânsito agora de manhã, muitos fluxos de veículos, né? Que acabam chamando atenção e, consequentemente, né? Muitos acidentes ocorrem pela manhã, né? Às vezes o cara tá indo pro trabalho, tá ali um pouco desligado, outra hora, né? A pressa também, né? Tudo isso corrobora para que aconteçam acidentes de trânsito. A gente continua acompanhando essa informação. 7:10 agora, Imobiliária Casa Grande, tradição em bons negócios. 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Cambé e Rolândia. 7:11 agora, 7:11. É um show de informação para você que está nos acompanhando, viu, nesta manhã. E o Conselho de Ética e Decoro Parlamentar da Assembleia Legislativa do Paraná aprovou ontem o parecer que recomenda a cassação do mandato do deputado estadual Renato Freitas, do PT. A defesa do deputado tem 5 dias para recorrer. O parecer segue para análise da Comissão de Constituição e Justiça e depois vai

0: a plenário para ser votado por todos os deputados. O caso chegou ao Conselho após o registro de várias representações contra o deputado depois que ele se envolveu em uma confusão com um manobrista no centro de Curitiba em novembro do ano passado. Na época, Renato Freitas disse que se defendeu das agressões. Inclusive, né, vários vídeos, né, circularam nas redes sociais falando a respeito dessa situação, né, mostrando, né, essa briga, né, que aconteceu aí com o deputado aí e outro rapaz, o manobrista. Aí caiu no Conselho de Ética, teve um parecer favorável à cassação. Agora, né, vai ter os próximos trâmites. Né, o parecer vai para análise da CCJ e depois, né, vai para o plenário. 7 e 12 agora, viu? 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Assistência Familiar Maranata. 7 horas 13 minutos, 7:13. Vamos girando as notícias, Miro Silva.
1: Ô, Tarso Campos, a nossa equipe foi, né, a chamada até o Jardim Ana Rosa, na cidade de Cambé, onde ali no Parque Industrial se transformou ali em um verdadeiro lixão a céu aberto. Os moradores estão reclamando ali sobre essa situação ali. Nós fomos lá conferir e realmente é lamentável o que está acontecendo lá. É, em uma das ruas do Parque Industrial do Ana Rosa, se transformou em um verdadeiro lixão. Eu fico me perguntando, inclusive estava com o nosso companheiro de trabalho, o Ratolino, e eu conversava com ele. Eu fico me perguntando, como é que o ser humano tem essa capacidade de fazer isso? Eles descartam, o Darcy Campos, tudo que é tipo de lixo. Ali dentro da cidade, não tem um lugar adequado para descartar isso, né? Não é assim jogando na rua. Como é que pode, meu? Com essa chuvarada que deu, um monte de vasilhas ali cheia com águas. É lamentável. O Atolino, inclusive, ele conversou com um morador lá. Vamos ouvir a entrevista aí, porque é revoltante o que está acontecendo lá no Ana Rosa, na cidade de Cambé.
2: E falando com o Marcos aqui, né, Marcos? É um absurdo que tem acontecido e que vem acontecendo aqui na região, aqui nos fundos aqui do Ana Rosa, né?
3: O Parque Industrial, na verdade, que é o Parque Industrial do Jardim Mendes. Aí essa vergonha aí, ó, o pessoal chega de dia, eles não jogam, joga sempre à noite. Que de dia sempre eu tô por aí também aqui, na portaria ali, mas é à noite o descarte, sábado, domingo, final de semana. De vez em quando a prefeitura vem dar uma limpada aqui, mas agora isso não tá vindo mais não, ó.
2: É um absurdo que a gente pode ver aqui que são lixos de borracharia, de oficina, né?
3: Isso, é. As oficinas aqui em volta aqui vem e descarta aqui, ó. É a oficina daqui de perto mesmo, né? O pessoal vem e descarta lixo e material hospitalar também, de tudo. Você encontra que sofá ali, igual ali, ó, colchão. Aí tá até no meio do asfalto aqui, tá até perigoso aqui, ó. O pessoal pode passar de carro aí, algum caminhando, fazendo caminhada aí, se machucar aí, ó.
2: Rapaz, tá, um absurdo.
3: Um absurdo, isso aqui tá feio,
2: hein? O senhor faz parte da Limpa aqui, a empresa, por dentro, deixa tudo limpinho, tudo certinho, mas infelizmente o senhor deixou, porque o senhor não conseguia mais limpar aqui, né?
3: Ah, não, limpava aqui, largava aqui na terra aqui e juntava mais lixo ainda. É, aí eu resolvi largar o capim aqui, ó, mas daí o mato tá vindo mais aqui, ó, tá no meio do asfalto, ó. É uma vergonha isso aqui pro município aqui da prefeitura aqui, eu acho.
2: E fica feio, né, rapaz, porque a empresa tá aqui, a empresa dando serviço, dando emprego, tudo, mas infelizmente o cartão de visita é feio, né?
3: É, porque na verdade eles vêm fiscalizar ali dentro, né, negócio das dengue ali, mas e a dengue aqui? Essa aqui não mata? Esse mosquito aqui não tem veneno? Eu acho errado isso aí, eles fiscalizar ali dentro e aqui largar.
2: E quantos caminhões foi tirado esses dias que foi feita a limpeza aí? Quantos caminhões foi tirado?
3: Ah, esses dias você tava mexendo naquele buracão lá que vocês filmou lá.
2: Ah.
3: Saiu uma média de uns 15 caminhões lá de terra junto com o entulho, né? Mas isso aí já faz um mês já.
2: E todo tipo de lixo misturado lá, né?
3: Tudo, tudo. Você viu lá, ó, lixo hospitalar, tudo. Tudo que você imaginar tem. Mas só que aqui agora já... Aqui já ultrapassou, né? Você tá vendo onde tá aqui, ó. Na rua aqui, ó. Muito lixo. Tá, invadiu a rua, né?
2: Viu? E hoje, aqui nós estávamos comentando sobre os criadores de mosquito da dengue, por exemplo. Isso aqui é um verdadeiro criador mesmo, né?
3: Aqui é o... É o na verdade é o ninho, né?
2: Aham. Uhum.
3: É. E vai longe, né?
2: E o que a gente, fica chateado porque, por exemplo, o cara que vem jogar aqui, que faz tudo isso aqui, deixa aqui o criador de mosquito, o mosquito vai sair daqui, vai picar alguém da família, vai morrer alguém da família dele. Será que a consciência não pesa, né, rapaz?
3: É, isso aí. Brasileiro, infelizmente, é assim, né? É. Será que ele pensa que não vai atingir a família dele? É complicado o caso, né? Precisava de uma... Um respaldo aí da prefeitura aí.
2: O certo aqui era colocar umas câmeras aqui, né? A prefeitura investir aqui em câmeras aqui na região pra poder pegar o cara e multar e fazer alguma coisa, né?
3: É câmera também, fazer um monitoramento, né? Não sei se eles têm viatura pra isso ou não, mas de vez em quando tá passando também, né? Senão, pô, aqui fica... Essa estrada que fica... Liga aqui, olha a firma de remédio ali, a Exal ali, ó. Do lado aqui, ó.
2: Uhum.
3: Né? É um... Precisava uma atenção aí, né? Maior, né?
1: Tá aí, Darcy Campos, a população ali, os moradores de Jardim Ana Rosa, na cidade de Cambé, estão revoltados com o que está acontecendo lá. Eu presenciei ontem, Darcy, é inacreditável, velho.
0: Mas você viu o que o morador falou? O morador, ele falou que esses dias atrás, tiraram bastante caminhões ali.
1: Ele relatou lá, inclusive várias vezes pra nós, que a prefeitura chegou a tirar 15 caminhões de entulhos ali, que o povo joga na rua. É uma rua ali, já atrás do Parque Industrial, não sei o nome daquela rua, mas se transformou num verdadeiro lixão. Lá tem sofá jogado, colchão, pneus de carro, de caminhão, tem móveis, né? Tinha uma banheira de criança lá, Darcy, cheia d'água. É lamentável, viu? Eu não acredito que o ser humano tenha a capacidade de fazer o que eles fazem ali. A rua se transformou num verdadeiro lixão.
0: Quanto não ia do bolso desse pessoal, não vai resolver. Essa que é a grande verdade. Não vai resolver, viu? 7h19.
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7: A oposição no Congresso Nacional articula uma nova ofensiva após o ministro do Supremo Tribunal Federal, Alexandre de Moraes, suspender os efeitos da chamada Lei da Dosimetria, aprovada pelo Congresso para reduzir penas dos condenados pelos atos de 8 de janeiro. A decisão provocou reação imediata de parlamentares ligados ao ex-presidente Jair Bolsonaro. O PL agora tenta avançar com uma proposta de emenda à Constituição que prevê anistia ampla aos condenados pelos atos antidemocráticos. O líder do partido na Câmara, deputado Sóstenes Cavalcante, criticou a decisão de Alexandre de Moraes e afirmou que apenas uma PEC pode impedir novas interferências do Supremo sobre decisões do Congresso Nacional.
8: Vai parar nas mãos de quem? Só podia ser dele. O ditador da toga, Alexandre de Moraes. Ele foi sorteado. Quem acredita nesse sorteio só deve acreditar também em Papai Noel. Caiu na mão de Alexandre de Moraes. E ele agora decide anular a decisão do Congresso Nacional. Que democracia combalida esta do Brasil, que não se existe mais direito ao poder legislativo. estão querendo acabar com os poderes da República.
7: Além da PEC da anistia, a oposição também quer pressionar a Câmara a votar a PEC das decisões monocráticas, já aprovada no Senado em 2023. A proposta limita decisões individuais de ministros do Supremo que suspendam leis aprovadas pelo Congresso ou atos do Executivo e do Legislativo. O autor da proposta é o senador Oriovisto Guimarães. Ele pondera que a Câmara precisa analisar o texto com urgência como uma resposta ao que classificou como interferência do Judiciário no Parlamento.
9: O que falta para essa PEC se transformar em lei é o presidente da Câmara dos Deputados colocar em votação no plenário. Só isso. Já foi aprovado no Senado, já foi aprovado na CCJ da Câmara. Se tiver uma votação no plenário da Câmara, eu tenho certeza que ela vai ser aprovada. E se ela for aprovada, ela muda completamente a atuação do Supremo Tribunal Federal.
7: A lei da dosimetria havia sido promulgada pelo presidente do Senado, Davi Alcolumbre, após o Congresso derrubar o veto do presidente Luiz Inácio Lula da Silva. O texto reduz penas aplicadas aos condenados pelo 8 de janeiro e pode beneficiar, inclusive, o ex-presidente Jair Bolsonaro, condenado por tentativa de golpe de Estado. De Brasília, Yuri Hudson.
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0: Sete e vinte e dois agora, atenção Londrina e região, com acesso à saúde, nunca foi tão fácil cuidar da sua saúde, viu? 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
10: Ô Darcio, só tem que a IP ela veio a público ontem, né? Falar a respeito daquelas imagens que foram divulgadas sobre uma inspeção feita lá na fábrica de Amparo, né, no interior de São Paulo, as imagens que mostram ali todo aquele local completamente contaminado, sujo. A IP ela veio a público ontem afirmar que essas áreas mostradas não têm contato com os produtos e que a recente fiscalização no local não encontrou contaminação. Foi o que a IP disse, obviamente ela ia discordar, né, do que foi feito ali, uma reportagem, se não me engano, no Fantástico, né, Darcio, que teve uma reportagem falando a respeito disso. Então, somente essa atualização que teve, obviamente a investigação ela segue para apurar mesmo se tem produto contaminado. Alguns produtos, obviamente, de alguns lotes já foram recolhidos ali pela Vigilância Sanitária, mas a IP negou tudo, Darcio.
0: É, na verdade, a IP, ela... Inclusive, ela foi notificada o ano passado também, né? Esse problema já é desde o ano passado, que houve essa notificação em novembro do ano passado, né? Que estava com a contaminação. E aí, eles acabaram, portanto, né? Os técnicos da Anvisa foi para a empresa de novo, que fica em Amparo, né? No interior de São Paulo, e constataram que não havia sido mudado nada, né? Ela foi reincidente na mesma prática. Então, por conta disso que aconteceu aí essa grande repercussão. 7h25. Inclusive, ontem, viu, Gaspar, o ministro da Saúde, Alexandre Padilha, ele publicou um vídeo na rede social dele falando que é para as pessoas pararem de ficar usando. Tem gente fazendo vídeo tomando. Você chegou a ver esses vídeos aí?
10: Cheguei,
0: tomando Darcio. Detergente, cara?
10: Cheguei, sim. Inclusive,
0: não é possível.
10: A Vigilância Sanitária, a Agência Nacional, né, de Vigilância Sanitária, Anvisa, ela divulgou uma nota ontem falando a respeito disso, alertando a população para não cair nesse tipo de fake news, porque acredito, né, Darcio, que o pessoal ali não tá tomando detergente, né? Eles devem trocar ali o detergente por alguma coisa, mas como a gente sabe que a internet, ela também dissemina muitas informações falsas, às vezes contamina muitas pessoas, influencia, né, outras pessoas, principalmente menores de idade, a fazerem o mesmo. Então a Anvisa divulgou essa nota para o pessoal não fazer isso, porque pode dar problema.
0: É, e o pessoal vai fazer, né? Estão fazendo aí, estão gravando aí, não sei se, né, obviamente, não sei. Eu acredito que o cara não tá tomando, né? Ele coloca uma embalagem. Agora, virou uma verdadeira guerra política, né, o Gaspar? O que a gente percebe aí, cara, que virou política. Praticamente virou política aí no negócio aí. E o fato é que até a Anvisa esclareceu que quem foi, né, fazer essa notificação foi o próprio Estado de São Paulo, a Secretaria Municipal da Saúde de Amparo, que foram lá também, a Vigilância Sanitária, no caso da própria cidade. Então é questão, é a política, né, gente? É questão de saúde. Tem a contaminação, é questão de saúde. Agora é que deu um boom nas redes sociais e estão politizando tudo hoje em dia, infelizmente. Mas vamos aguardar. Amanhã deve sair a reunião, né, do colegiado para decidir quais serão os próximos passos dessa situação que chama a atenção aí no que tange a esses produtos da IP. O que a Anvisa fala que é para um lote terminado em um, é melhor não usar, né? 7h27, você mandando a sua mensagem aqui, 33164006, é um show de notícia para você que está nos acompanhando, viu? Temperatura ainda baixa em toda a nossa região, é o que diz a meteorologia, não tem previsão de chuva hoje. Pode lavar roupa, pode colocar no varal, lavar roupa com esse frio, hein, Miro? Pode?
1: Difícil, inclusive minha esposa ontem chegou do trabalho e tava fazendo isso.
0: É, porque deu uns dias de chuva, né, Miro?
1: É. Fica muita roupa
0: acumulada. Acumulou bastante, né? É, tem que...
1: Isso é duro, viu?
0: É, tem que lavar, não tem jeito. Mas com esse sol seca rapidinho também, né?
1: É que o sol tá bom, né?
0: Tá bom, tá gostoso. O clima tá gostoso. Vamos falar de saúde. O Serginho tá comigo. Vamos falar do ser forte. 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
0: Ah, maravilha, Serginho, 7h30. 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
0: 7h31.
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1: Agora 7:31.
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2: Muito bem, já de volta. Agora 11:09, bom dia pra você.
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2: A Rádio do Norte do Paraná, 11 horas e 9 minutos. Última hora do nosso Manhã Total, hein? Vai participando, mandando beijo, beijo, beijo. Mandando seu alô, mandando seu bom dia. Aqui na melhor estação de FM.
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2: E informação, hein? Chegando pra você.
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5: E segue indefinida a disputa entre indígenas e um fazendeiro de Itabarana que teve parte da propriedade ocupada há quase 10 anos. O imbróglio ganhou um novo capítulo na última semana, depois de uma decisão judicial estabelecer que o grupo teria um mês para deixar o local. Na última quarta-feira, os indígenas deram 48 horas para a desocupação do barracão dos maquinários. O prazo venceu na última sexta-feira, quando o clima ficou tenso, com o grupo ameaçando atear fogo no espaço. Os indígenas ocuparam a fazenda em 2017, sob o argumento de que 800 hectares da propriedade rural pertencem à reserva Apucaraninha. Ele cita uma demarcação feita pelo Estado em 1955 e dizem ter a escritura pública com a doação da área.
6: Paraná.
5: E o Conselho de Ética e Decoro Parlamentar da Assembleia Legislativa do Paraná aprovou ontem o parecer que recomenda a cassação do mandato do deputado estadual Renato Freitas, do PT. A defesa do deputado tem 5 dias para recorrer. O parecer segue para análise na Comissão de Constituição e Justiça e depois vai ao plenário para ser votado por todos os deputados. O caso chegou ao Conselho após registro de várias representações contra o deputado, depois que ele se envolveu em uma confusão com o manobrista no centro de Curitiba, em novembro do ano passado. Na época, Renato Freitas disse que se defendeu das agressões.
6: Brasil.
5: E o governo federal está lançando nesta manhã o programa Brasil contra o Crime Organizado. O evento ocorre no Palácio do Planalto com a presença do presidente Lula. Durante a cerimônia, o presidente deve assinar um decreto e 4 portarias para regulamentar a atuação governamental, que vai focar em asfixia financeira do crime organizado, reforço na segurança no sistema prisional, aumento das taxas de esclarecimento de homicídios e enfrentamento ao tráfico de armas. O programa prevê cerca de R$11 bilhões, sendo 1 bilhão do orçamento de 2026 e outros 10 bilhões via empréstimo do BNDES para os estados.
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5: E o plenário do Supremo Tribunal Federal sinaliza manter a validade da lei da dosimetria, que reduz as penas de condenados pelos atos de 8 de janeiro e por participação na trama golpista ocorrida no governo do ex-presidente Jair Bolsonaro. A tendência, segundo ministros, é que a corte preserve o núcleo da legislação que fundamenta o cálculo das penas, assegurando a continuidade dos processos. Entretanto, essa confirmação não deve ser absoluta, prevendo-se a aplicação de ajustes pontuais para calibrar o rigor das sanções impostas.
6: Esporte.
5: E o técnico Carlo Ancelotti enviou para a FIFA ontem a pré-lista dos convocados para a Copa do Mundo. A ausência mais sentida foi do atacante Estevão, do Chelsea, que está machucado. Neymar teve seu nome incluído. Outros jogadores que ainda não haviam sido chamados como camisa 10 do Santos por Ancelotti aparecem na relação como o atacante Pedro, do Flamengo, e o goleiro Carlos Miguel, do Palmeiras. Na próxima segunda-feira, Carlo Ancelotti vai revelar os 26 jogadores que irão representar o Brasil no Mundial dos Estados Unidos, Canadá e México.
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5: As temperaturas seguem baixas no estado do Paraná nesta terça-feira. Aqui na região de Londrina, a mínima foi 7, a máxima não passa dos 20 graus. 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

0: sucesso, Amado Batista e Gustavo Lima, Alucinação. Bom dia pra você que tá ligado junto com a gente na programação da sua 107.1, a Rádio do Norte do Paraná. Obrigado pelo carinho na sua audiência. Amado Batista e Gustavo Lima, Alucinação. 11:21 já, hein? Estamos aí no, na última hora do nosso programa. Vamos até o meio-dia com o Manhã Total. E você, tá tudo bem, porém? Tudo belezinha, tudo certinho? Preparando o almoço já? Ou já está almoçando? Ou já almoçou? Está descansando? Ou está trabalhando? Tanta coisa pra fazer, né?
1: Você que tá vivendo a tua vida e nos ouvindo, é como é que tá mesmo por aí? Manda alô, manda bom dia. 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Hoje nós vamos sortear um pacote de ração de 15 quilos, presente da Agro Center aqui pros nossos ouvintes. Ainda dá tempo de você mandar o seu nome para participar aí desse sorteio. Tem também os aniversariantes da semana. Você que fez aniversário de sábado passado até hoje, manda o nome do aniversariante, porque sexta-feira tem sorteio de bolo com refrigerante. Você que vai fazer aniversário amanhã, manda de acordo com a data que você fizer. E você que for fazer de sábado em diante, você fica pro sorteio da próxima semana. O sorteio é pra quem faz apenas essa semana, até sexta-feira dessa semana, tá bom?
0: Tá bom, então vamos lá.
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0: É isso mesmo, 11:23. Vamos mandar os recadinhos. Um abraço pra Rosilda Aparecida ouvindo a gente, curtindo a programação. Valeu, Rosilda, tudo de bom.
1: Saulo Moraes, um abraço pra você.
0: Adilson Francisco tá ouvindo a gente. Valeu, valeu, valeu.
1: Tânia Maria, bom dia.
0: Tem ouvinte aqui pra falar no áudio. Oi, bom dia.
2: Bom dia, Ellen. Bom dia, Cid.
1: Bom dia.
2: Coloca o nome da minha filha no sorteio do bolo. Ela, sim, tá fazendo aniversário hoje.
0: Hoje.
2: Parabéns. É Karina de Souza Sopran. Karina com K.
0: Beleza.
2: Obrigada.
0: Tá concorrendo aqui no final do horário, a gente canta os parabéns pra ela também. Valeu.
1: Cleusa de Fátima, bom dia.
0: Quem mais tá com a gente? É Sidney Ellen, gostaria de participar também. Sou a Vânia, a mãe da Yasmin. Um ótimo dia pra vocês aí, tudo de bom. Tá adicionado, um abraço, tudo de bom. Valeu pela audiência, Vânia.
1: Maria Gomes, um abraço pra você.
0: Quem mais tá com a gente? Tô ouvindo a programação, bom dia a todos. Sou Shirley Pereira, do Francisquini. Valeu.
1: Maristela de Rolândia, um abraço.
0: Vinícius, um abraço pro Vinícius aí ouvindo a gente, valeu.
1: Rosana Maria, bom dia.
0: Alô, nosso amigo Abílio. Alô, Abílio, das conservas, né? Um abraço, Abílio.
1: Sebastião Monteiro, um abraço pra você.
0: Alô, Elza Troisse, tudo de bom? Bom dia.
1: Edinaldo Aparecido, um abraço.
0: O Edivan também está curtindo a gente aí.
1: Luzia Duarte, bom dia. 11:24.
3: Olha que história.

0: E aí, deixou ela?
1: Deixei, foi.
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3: 7.1 11 horas e 31 minutos.

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3: Agora 11:39, bom dia. Vamos juntos até o meio-dia na sua, na minha, na nossa, a Rádio do Norte do Paraná.

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0: 10, o Dimar.
1: Ai, papá.
0: Camisa 10.
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0: Jads e Jadson, Último Adeus, Luz da Minha Vida.
1: Pelo
0: participação
1: amor
0: do César Menotti
1: de
0: Fabiano, com participação da Ellen Sorrida essa
1: vez. Ellen casa.
0: É, do modão, né? Esse frio que você pensa no final do dia depois. Uma moda dessa.
1: Uma moda. Olha, rapaz, uma douradinha. Que já dá aquela aquecida, né? No corpo, no coração. Bom demais, hein? Mas dá dourada.
0: Dá dourada.
1: Dá dourada.
0: Entendi.
1: Né? Aí sim.
0: Aí sim. Muito bem, 11h53, faltando apenas 7 minutos para o meio-dia, né? Você que está com a gente aí, valeu pelo carinho da audiência. Daí sendo ouvindo a nossa programação, obrigado pelo carinho, pela sua audiência. Tem um recadão para falar para você agora aqui na 107.1, a Rádio do Norte do Paraná. Vamos lá, eu tinha preparado aqui, mas o Tatá foi e fechou, né? Aí tem que abrir o programa de novo aqui. É, Tatá, o que é isso? 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
0: Exatamente. Vamos que vamos. Mandar um abraço aqui pra Maria Aparecida, está ouvindo sempre ligada, ouvindo Cobre FM, aí é bom demais. Valeu, Maria Aparecida.
1: Ilza da Cunha, bom dia pra você.
0: Quem mais tá com a gente aqui? Vamos lá, vamos ouvir o áudio. Oi, bom dia.
2: Bom dia, Ellen.
1: Bom
2: Quero
1: dia.
2: Quero participar do sorteio. É Nilza Marcelo.
0: Fala, Nilza Marcelo, tudo
2: Meus
0: de bom?
2: Meus cachorrinhos tá esperando aqui, até esse cachorro.
0: Vamos lá,
1: tá quem mais? Tá certo, Nilza. Caturé, bom abraço, meu caro.
0: Quem mais? Vamos lá, um abraço aqui. Tem áudio também. Oi, bom dia.
3: Bom dia, Sidney. Beleza? Bom dia, Ellen. Tudo
1: bom
3: bem
1: dia.
3: Com vocês?
1: Tudo.
0: Chique na botina.
3: Cid, coloca meu nome no sorteio.
0: Opa.
3: Ângela Fagundes da Silva.
0: Tá
3: marcado. Minhas meninas é a Linda e a Xuxa.
0: A Linda e a Xuxa.
3: Tchau, tchau. Um abraço. Abençoado dia pra vocês.
1: Amém.
3: Tchau, tchau. Com Deus.
0: Tudo de bom.
1: Um
0: valeu.
1: Grande abraço aqui pra Márcia de Arapongas. Ô, Márcia, obrigada pelo carinho da audiência, viu? Um grande abraço pra você.
0: Sidney, sou Yellen, sou Paulinho do Jardim Pioneiros. Tudo bem? Estou todos os dias ligado no programa de vocês. Quero deixar o nome do meu filho, Gustavo. Gustavo de Lúcio, né? Que hoje é aniversário dele. Uma ótima semana. Parabéns aí, daqui a pouco a gente canta a musiquinha, tá bom? Parabéns pro Gustavo.
1: Rosana de Pitangueiras, um abraço, Rosana. E um abraço também a todos de Pitangueiras aí que tá curtindo a nossa programação.
0: A Inês mandou mensagem agora pra gente. Valeu, Inês. E tem mensagem que chega aqui, mas tá sem o nome, né? Acaba ficando de fora da nossa programação. Oi, bom dia.
4: Bom dia, Sidney.
0: Oi.
4: Bom dia, Elia.
1: Bom dia.
4: Sou Luiz aqui de Rolândia. Estou ligadinha na programação de vocês, que é nota mil.
0: Obrigado.
4: E um grande abraço. Quero participar do sorteio também. Coloca minhas menininhas aí. A Chloe e a Belinha.
0: Tá bom, boa
1: Pode
0: sorte.
1: Pode deixar. Obrigada pelo carinho.
0: Valeu pela audiência aí, beleza? E o que, que a gente tem que fazer agora?
1: Falou o ganhador.
0: Ganhador.
1: O ganhador do pacote de ração, presente da Agro Center, o ganhador dessa ração é Guilherme Augusto Duarte. Guilherme Augusto Duarte, final do telefone 6357. Parabéns, espero que seus dogzinhos curtam aí, aproveitem essa ração. Feliz aniversário hoje, mega especial, vai pra Elizabeth Gomes, pra Karina de Souza Sopran e pro Gustavo de Lúcio, que tá fazendo aniversário hoje. Parabéns, muitas felicidades a vocês.

0: Um feliz aniversário aos aniversariantes de plantão que concorre a bolo com refrigerante no oferecimento da panificadora São Miguel Arcanjo. O sorteio será na sexta-feira, um pouquinho antes do meio-dia. Pra você que vai fazer aniversário amanhã, vai fazer na quinta, na sexta, manda depois pra gente conforme o dia aí, tá bom? 3 minutos para o meio-dia. Bora, Ellen!
1: Bora, nós vamos de quê? Não quer pegar nesse frio? É álcool?
0: Tá feio o negócio aqui, hein?
1: Tem que empurrar?
0: Opa, vamos lá.
1: Vê se pega no tranco. É. Pessoal, um excelente término de terça. É, que Deus abençoe a todos vocês. Amanhã, se Deus permitir, a partir das 9 horas da manhã, Ellen Sorribas no nosso Manhã Total na companhia.
0: Do Sidney Domingues.
1: Deus abençoe, até amanhã. Tchau.
0: Tchau, tchau. Vem aí o nosso amigo José Gazzone, trazendo aí o baú da 107. As músicas do passado para você relembrar os bons momentos, velhos tempos, boas lembranças, a saudade no ar para você no horário do almoço, para você relaxar, ficar numa boa junto com a gente aqui, ó, aqui, ó, aqui, ó, aqui, ó. 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

0: meio-dia, um minuto. 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
1: Meu boa tarde para você que está sintonizado na Cobra FM 107.1 nesta terça-feira, dia 12 de maio de 2026. Eu espero que esteja tudo muito bem com você, com sua família. Eu desejo que você tenha um ótimo dia. Eu quero comentar com os amigos e as amigas aqui uma questão muito importante para todos nós. E eu sempre falo que em ano de eleição é época da gente ver muitas coisas, né? Coisas estranhas acontecendo. É época da gente ver burro voar. E vamos lá. O governo federal está lançando hoje um plano que vai envolver a quantia de 11 bilhões de reais, e a ideia desse plano é combater o crime organizado. Nós temos uma pesquisa recente, onde ela informa que mais de 40% dos brasileiros, eles informam que convivem em situação onde eles veem a presença do crime organizado atuando. E na verdade isso daí está escancarado. É mais do que certo de que o crime organizado, ele está muito bem organizado aqui no país, diferentemente da estrutura governamental que deveria combatê-lo. Ela que recebe, e recebe muito de dinheiro, de impostos, tributos, e na verdade não consegue entregar o serviço para a comunidade. Tanto é que, se você pegar em termos de país, você pega as casas das pessoas. Quem tem grana vai morar em condomínio, né? Ou vai morar em apartamentos, que tem segurança também e tudo mais. Aí quem mora em um bairro aí mais ou menos, todas as casas têm cerca elétrica, fora a parte de segurança particular que são pagas. Cerca elétrica, câmeras, alarmes monitorados, né? Aí as empresas têm lá os seguranças, vigias, também alarmes monitorados, cerca elétrica, e aí seguros altíssimos para poder cobrir roubos, enfim. Na verdade, a situação de insegurança do país, ela está aí registrada de muitas formas. E tudo isso, além dos impostos, dos tributos, né, que nós pagamos, nós pagamos mais uma grande quantidade de dinheiro para poder tentar fugir dos problemas relacionados à segurança. O país, o Brasil, é um dos países que tem os seguros mais caros na questão do transporte de carga, né? Não basta já tantos problemas para o transporte de carga que já existe de logística no país, mas um componente muito grande é a questão do roubo de carga, né? Então vamos lá. Tem um problema sério de segurança no país, e não adianta falar que o problema reside na atuação da Polícia Civil e que o problema existe na atuação da Polícia Militar, porque essa parte ela é muito bem feita. Os estados, a gente vê que cuida muito bem. Então o problema é estrutural e ele vem lá de cima, do governo federal, que não consegue resolver o problema e não consegue apresentar medidas. Agora, como nós estamos no ano eleitoral e, na verdade, existe esse sentimento enorme da população de que o crime organizado manda muito no país, então o presidente, como ele tem acompanhado as pesquisas e existe uma rejeição bastante grande ao mandato dele, então agora ele vem com um pacote aí de 11 bilhões de reais para fazer parceria com os estados para poder tentar minimizar o problema. E aí ele pega aqui que o governo vai trabalhar aqui em alguns eixos. Então, enfrentamento ao tráfico de armas, a asfixia financeira do crime organizado, aumento das taxas de esclarecimentos de homicídios, reforço na segurança do sistema prisional. E a proposta faz parte de um conjunto de ações do governo para fortalecer o enfrentamento e a investigação das facções criminosas. Então, eu já vou dar aqui duas receitas para ajudar a combater a questão das facções criminosas. Já falei várias vezes sobre isso aqui pelo programa, programação da Cobra FM, a 107.1, porque ele fala aqui em asfixia financeira do crime organizado. Então, uma das formas de combater é nós responsabilizarmos as empresas telefônicas pelos números de celulares que são usados o dia todo para o cometimento de crime, né? O dia todo nós estamos recebendo ligações de dentro de penitenciária e tudo quanto é tipo de bandido, tentando todo quanto é tipo de golpe. Então, mas isso por quê? Porque a coisa mais fácil é você habilitar uma linha telefônica, né? O cidadão, nem precisa de CPF, nada, vai lá, ele pega, ele consegue pegar aí 30 chips por dia para poder ficar o dia inteiro incomodando e tentando roubar os outros. Então, e fora que tem a questão das comunicações, das facções que são feitas por aí. Então, existe uma forma, sim, nós responsabilizarmos as telefônicas pelas linhas que são habilitadas, né? Porque hoje isso está ao Deus dará. A segunda questão, que grande parte desses golpes, eles são feitos por contas bancárias laranjas. Então, a segunda parte é responsabilizar as instituições financeiras por essas contas laranjas que são abertas. Porque vai lá, abre, e aí movimenta dinheiro criminoso e ninguém está nem aí. Abre-se as contas sem saber para quem que está abrindo, né? Então, é uma outra questão. Uma outra questão é você ter um cadastro unificado de cidadãos. Essa história eu sei que agora estão tentando, mas ter um cadastro. Você ter um número só para cada pessoa. Porque hoje cada estado tem aí um sistema de identidade. Então, você não existe um cadastro unificado das pessoas. Então, o cidadão, às vezes, tem ficha, uma ficha diferente em cada estado, né? Outra questão é você conseguir fazer com que o sistema prisional, ele funcione bem. Ou seja, que as pessoas que foram presas, que elas, de fato, cumpram a pena, mas não fiquem lá dentro inserindo-se em organizações criminosas e aderindo às organizações que existem. Então, é mudar, inclusive mudar a legislação. Porque a minha avaliação é a seguinte: eu sou uma pessoa que eu acredito.

0: comete o crime, aí depois você começa a olhar, tem um monte de benefício, para daqui a pouco ele tá na rua de novo. Essa história de visita. Gente, vocês já viram filmes americanos, né, de penitenciária? Lá ninguém encosta em ninguém, o cara tá preso, ele vai falar com o outro lá, com o parente, por telefone no vidro. Não tem negócio de visita íntima não, de contato, de vai lá. Por quê? Porque só para você operacionalizar isso é a maior dificuldade, né? Então, a gente tem que separar, né, os bandidos, né? Porque senão também eles continuam deitando e rolando como está acontecendo, né? Então, ano eleitoral e o presidente agora aí no seu terceiro mandato, então ele resolveu, ele entendeu que existe um problema sério no país, né? Entendeu, né? Vamos esperar que de fato disso tudo saia alguma coisa e nós tenhamos medidas para poder fazer esse efetivo combate. Mas existe uma grande quantidade, né, de medidas que podem ser feitas, eu não sou especialista nessa área, para você poder, de fato, resolver. Mas tem que ter a vontade do Estado em combater e conseguir envolver as pessoas que são responsáveis para isso. Beleza? Um grande abraço, fiquem todos com Deus.
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2: Muito bem, estamos chegando. Oi, gente, tudo bem com você? Tudo tranquilo? Por aqui José Gazzone, junto com você nesta linda tarde. E você ligado, você curtindo a Rádio do Norte do Paraná. É um prazer, uma alegria saber que você está aí do outro lado curtindo, ligado aqui na 107.1. Vamos juntos, até as duas, você tem o baú da 107. Com muita emoção, vamos juntos, gente, agradecendo a Deus por este dia lindo e maravilhoso. E aí, tudo bem com você? Tudo tranquilo? Aumente o volume, está apenas começando. Baú da 107.
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0: Tá aí, Fique Novo, chega de sofrer, gente. Muito bem, agora 12:32, eu volto já.
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2: Agora, 12:33. 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
2: Muito bem, estamos de volta agora, 12:42. Por aqui, José Garzoni, junto com você nesta linda tarde, você ligado na Cobra FM. 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

0: Muito bem, tá aí, Exalta Samba, Desligue Vem. Ana Paula e Bruno, Uma Noite. Jennifer Cruz. Muita música boa, gente. Agora tem Cobra News com Darcio Campos. 2 minutos, 1 minuto para 1 da tarde. Continua ligado, eu volto já já. Daqui a pouco tem a tradução do dia também. 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
2: E a redução da alíquota do imposto sobre a propriedade de veículos automotores e PVA segue refletindo o número de registros e emplacamentos no Paraná. De janeiro a abril deste ano, o crescimento foi de 38,5% na comparação com o mesmo período de 2025. Foram 229.400 registros no primeiro quadrimestre de 2026, contra 165.659 no ano passado, segundo os dados do Departamento de Trânsito do Paraná, DETRAN.
3: Paraná.
2: E a carteira da pessoa idosa paranaense completou um ano de funcionamento com mais de 85 mil emissões em todo o estado. Criada pelo governo do estado por meio da Secretaria da Mulher, Igualdade Racial e Pessoa Idosa, a iniciativa beneficia pessoas com 65 anos ou mais, permitindo viagens gratuitas ou descontos em linhas intermunicipais. Desde o início da validade da lei estadual, milhares de pessoas idosas passaram a utilizar o benefício para visitar famílias, conhecer cidades, participar de atividades de convivência e ter mais autonomia no dia a dia.
3: Política.
2: E a disputa pelas vagas do Senado Federal no Paraná parece mais equilibrada que a corrida pelo governo do estado, segundo o levantamento divulgado pelo Paraná Pesquisas. No principal cenário pesquisado, o ex-senador Álvaro Dias lidera com 39,3% das intenções de voto. Na sequência, aparecem Deltan Dallagnol com 26,1% e Gleisi Hoffmann com 25,2%. O deputado federal Felipe Barros surge logo atrás, com 23,6%. Já Alexandre Cury aparece com 22,4%.
3: Brasil.
2: Ser vítima de golpe digital é o principal medo dos brasileiros. 83,2% da população afirmam temer fraudes financeiras via internet ou celular, índice tecnicamente empatado com o roubo à mão armada, 82,3%, e de ser morto durante um assalto, 80,7%. O dado faz parte do relatório Medo do Crime e Eleições 2026, Os Gatilhos da Insegurança, divulgado pelo Fórum Brasileiro de Segurança Pública, em parceria com o Datafolha.
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2: E o presidente Lula vetou integralmente o projeto de lei que permitia considerar o período de estágio como experiência profissional. A decisão foi baseada em pareceres de ministérios e da Advocacia Geral da União, que apontaram a proposta como inconstitucional e contrária ao interesse público. Segundo a justificativa publicada no Diário Oficial da União, a medida poderia desvirtuar a finalidade educativa do estágio e ferir a autonomia de estados e municípios.
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2: Início de tarde de terça-feira de estabilidade em toda Londrina e região. Rolândia marca agora 19 graus. Agora no centro de Londrina os termômetros marcam 20 graus. Jornalismo, Rádio Cobra FM, Darcio Campos.
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5: Hora certa, conferindo uma.

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17: Muito bem, estamos por aqui, gente. José Gazzoni, junto com você nesta linda tarde. Hoje, 12 de maio de 2026. Se liga! A Rádio do Norte do Paraná. Chegou o momento da nossa tradução do dia. Trazendo para você hoje, Stay on These Roads. Foi lançado em 3 de maio de 1988. E você vai conferir

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0: tá aí, ó, Moleque Travesso, Você em Mim, Capital Inicial, Tudo Que Vai. Muita música boa, gente, eu volto já já.
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0: Uma hora mais 32 minutos.
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4: Muito bem, estamos de volta, gente. Agora 1h42, boa tarde.
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4: 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Olha só quem está curtindo aqui o nosso programa. Quem? Shirley do Francisquini está ligada aqui no nosso programa. Deixa eu ver quem mais. A Maria, Maria está ligada aqui também no nosso programa. Maria! A Maria tá ligada, Maria do Bairro, Maria do Bairro. Mandou áudio aqui, a Maria do Bairro. Deixa eu ver quem mais está curtindo aqui o nosso programa. É muita gente ligada aqui, gente. No baú da 107.
6: Boa tarde, meu querido
4: boa
6: amigo
4: tarde,
6: lindo, José Gazzani.
4: Tudo
6: bem com você, meu lindo?
4: Tudo bem.
6: Terçou. Frio maravilhoso,
4: sim,
6: né?
4: Tá bom demais o frio, né?
6: Meu querido, hoje você toca pra mim com o Tim Maia.
4: O Tim Maia.
6: Ofereço pra você, meu
4: obrigado.
6: Amigo, que é muito especial pra mim, um amigo que eu não conheço pessoalmente, mas tem como amigo.
4: Peraí, ó.
6: Pra todos da Cobra FM, que eu amo muito essa rádio,
4: muito
6: né?
4: Bem.
6: Desde quando eu era nova. Não é que eu tô tão velha assim.
4: Tá velhinha já, né? Tá bem velhinha.
6: Né? Pra todos os ouvintes que estão curtindo, pra todos das regiões de comércio que estão curtindo a Cobra FM.
4: Muito bem.
6: Pra minha amiga Marta Gabriel, pra Terezinha do Caramuru, pra Maria do Teresópolis.
4: A Maria, né? Maria do Bairro.
6: Pra todos que estão curtindo, pros meus filhos, né? Pra todos que gostam. Aí você toca pra mim, meu lindo. Obrigado. Ótima terça-feira pra você,
4: você
6: meu
4: também.
6: Querido.
4: Valeu, valeu,
6: até
4: valeu.
6: Amanhã.
4: Agora 1h44, uma ótima tarde pra você ligado.
7: Boa tarde, Zé Gazzoni.
4: Boa tarde.
7: Como está o meu amigo Zé Gazzoni?
4: O Odacir Lino Moreira.
7: Tudo certo, Zé Gazzoni? Tudo certo. E o
4: tudo
7: frio
4: certo.
7: Tá? Bastante frio por aí, Zé Gazzoni?
4: Tá uma delícia, o friozinho.
7: É isso aí, aqui também, tá bastante frio aqui na cidade de Porto Alegre.
4: Valeu,
7: Zé
4: Gazzoni,
7: dá tempo de botar aí pra nós uma música bonita pra nós aí? Pessoal, tudo que tá ouvindo essa rádio linda aí, do Belchior.
4: Olha aí, ó.
7: Um rapaz latino-americano.
4: Maravilha!
7: É. Música bonita, hein, Gazé Gazanzo? Tu acha, hein? Agradecer pra toda essa equipe maravilhosa que tá aí. Pessoal que tá curtindo essa rádio.
4: Certo.
7: 100.7 do norte do Paraná. Um abraço, Zé Gazzoni.
4: Valeu, menino.
7: Da Cira aqui de Porto Alegre.
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0: Eu que era apenas um rapaz latino-americano. Bom, gente, eu vou embora. Vou embora. Obrigado aí pelo carinho, pela sua sintonia. Quem tá curtindo aqui é a Fátima. Ô, Fátima, tá ligada aqui no programa também. Muito bem. Valeu, gente. Um abraço. Na sequência, Eli Reis, comandando a sua tarde. E eu...
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1: 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Agora na Cobra FM, 2:01.
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2: E aí, como vai? Tomara que você esteja muito bem. A tarde é toda nossa. Seja bem-vinda, seja bem-vindo. 107. A nossa festa começa!

0: Que legal ter você por aqui. Você estava muito bem, estava com o Gazônia, que você sabe. Na Cobra FM é um amigo, um campeão em cada horário. Só sucesso, uma programação maravilhosa para você hoje, 12 de maio, ano 2026. Para você falar com a gente aqui é muito fácil. 43-33-16-40-06. Tô te esperando, apareça por aqui, fique à vontade, a tarde é toda nossa. Hoje, confesso, hein, eu tô achando bem melhor do que ontem, hein? Ontem tava mais frio. O que você acha? Você concorda comigo? Tava mais frio ontem? Sim ou não? E pra mim parece que ontem tava mais frio, né? Bem mais frio, né? Hoje o solzinho tá gostoso, esquentou um pouco, né? Pelo menos agora na parte da tarde aí. Valeu, abração pra você, rádio ligado aqui na 107. Agora você tem aqui as músicas mais pedidas, as mais tocadas em todo o Brasil. Prepare-se porque vem aí o Top Hits.
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0: No Top Hits tem Zé Neto e Cristiano, Cadeira Cativa. 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

Uma das mais tocadas em todo o Brasil, tá aí pra você na Super Tarde Legal de terça-feira. Eu trouxe pra você Henrique e Juliano, Traumatizei. Top das tops. Amigão sucesso. Agora com Cleito e Romário e o Zé Felipe. 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

0: Uma das músicas mais pedidas em todo o Brasil, tá aí pra você que acompanha a nossa programação. Boa tarde pra você, prazer ter você aqui na 107.1. Panda, essa música é linda, hein? Eu te seguro. Top demais.
1: Confirme, hein?
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0: 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Confira a hora com a gente agora, 2:30.

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13: E aí, tá tudo bem com você? 2h35, tomara que esteja. Abraço, boa tarde. Legal, sucesso na Cobra FM. Legal, né? Poder ter você por aqui.
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13: Em meio a uma nova disputa aí com o SBT pela audiência matinal, a Record teve um amanhecer bastante tranquilo nesta segunda-feira, dia 11, do Balanço Geral Manhã, que recentemente ganhou o reforço de Dudu Camargo, a hoje em dia, passando pelo Fala Brasil, a emissora voltou a superar a rival e assegurou aí a vice-liderança no Ibope da Grande São Paulo. Tá então, né? Olha o Dudu Camargo aí, gente. Quem diria, hein? Dudu Camargo. Record acorda de bem com a vida e bate SBT pela manhã com Dudu Camargo. Rapaz, essa briga aí matinal, hein? Entre Record e SBT. E se deu bem aí a Record com Dudu Camargo, hein? Que sucesso. Agora, 2h36, um abraço pra você. Obrigado aí pelo rádio ligado. Que bom que você tá aqui com a gente. Fico feliz e agradeço, hein? Participe aí da nossa programação no 43-3316-4006. Agora, 2h37 na sua tarde legal de terça-feira.
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13: Boa tarde pra você que tá aqui na Cobra FM. Que bom você tá aqui com a gente.
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13: Olá, 107, tô ouvindo. Luísa do Francisquini, o Marcelo de Apucarana, boa tarde. Abraço aí pra Nicinha em Cambé. Edneio também com o rádio ligado. Joana, Luiz Brito, Rosana, Neuza, muito obrigado. A Neuza de Rolândia também está acompanhando aqui a nossa programação. Elias Henrique em Porecatu. O Vinícius na capital São Paulo. Em Jandaia do Sul, o Cláudio. Que legal. E você está em que bairro aí? É só mandar aqui a sua participação no 3316-4006.
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0: Muito obrigado a você que está mandando aqui o seu alô, a sua participação aqui no 33164006. Você é demais, hein? Você é incrível. Sou seu fã. João Bosco e Vinícius e Gustavo Lima, eu trouxe para você medida protetiva, uma das mais pedidas em todo o Brasil. Grande abraço. Tudo de bom para você.
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0: Gonzalez estão entre as mais tocadas. Tô falando de Luan Santana com o Léo Foguete. Top das tops, a música Dona. Muito bacana essa música aqui, entre as mais pedidas de todo o Brasil.
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0: Só sucesso, hein? 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
3: E a Câmara Municipal de Londrina aprovou em segundo turno um projeto de lei que estabelece validade indeterminada para laudos médicos de pessoas diagnosticadas com diabetes mellitus, tipo 1 no município. A proposta de autoria do vereador Marcelo Guido foi aprovada por unanimidade e segue agora para a redação final antes de ser encaminhada para a sanção do prefeito. O objetivo da medida é facilitar o acesso de pacientes com diabetes a direitos, benefícios e serviços públicos municipais.
0: Paraná.
3: E a Sanepar prorrogou até o dia 12 de junho o prazo para que os clientes que possuem débitos com a empresa participem do programa Água em Dia Mais, que oferece vantagens e condições especiais de negociação das faturas em aberto. O programa Água em Dia Mais oferta retirada de multa por atraso, entrada reduzida e parcelamentos que variam de acordo com o perfil do cliente. Outra vantagem para os clientes que aderem ao Água em Dia Mais é a redução dos juros para apenas 0,73% ao mês. Clientes do segmento residencial, comercial e industrial podem participar.
0: Brasil.
3: E um novo tipo de investimento do Tesouro Direto, plataforma do governo federal para aplicação em títulos públicos, já está disponível para investidores que buscam alternativas mais simples e com previsibilidade de rendimento. O Tesouro Reserva foi lançado oficialmente ontem como alternativa à poupança e aos CDBs e às caixinhas digitais dos bancos. O novo título permite aplicações a partir de R$1 e tem rentabilidade atrelada à taxa básica de juros, a Selic.
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3: E a partir deste ano, o terceiro domingo de novembro, será lembrado como Dia Nacional de Mobilização em Memória das Vítimas de Trânsito. A finalidade é conscientizar a população sobre as medidas de segurança nas estradas e homenagear aqueles que sofreram algum tipo de acidentes nas vias do país. Além de instituir a data, a lei publicada no Diário Oficial da União de ontem altera o Plano Nacional de Redução de Mortes e Lesões no Trânsito. A mudança inclui a previsão de apoio por parte dos órgãos e entidades do Sistema Nacional de Trânsito, as iniciativas da sociedade civil relacionadas ao tema.
0: Previsão do tempo.
3: Tarde de terça-feira de estabilidade em toda Londrina região. Cambé marca agora 19 graus. Agora na Vila Cazone, região central de Londrina, os termômetros marcam 20 graus. 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
0: Agora 3:02 na Cobra FM.
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5: E o presidente da FIFA, Gianni Infantino, afirmou que o alto valor de mercado dos ingressos nos Estados Unidos justifica os preços cobrados para a Copa do Mundo do próximo mês, citando a forte demanda no mercado de revenda. A entidade que rege o futebol mundial recebeu cerca de 500 milhões de solicitações por ingressos para o torneio. Algumas pesquisas no mês passado indicam que bilhetes para a final marcada para o dia 19 de julho estão sendo revendidos por mais de 2 milhões de dólares cada. Os preços dos ingressos para a Copa do Mundo sediada por Estados Unidos, Canadá e México registraram um aumento significativo em relação à edição de 2022 no Catar. As entradas para a final variam entre $2.030 e $6.370, bem acima dos valores praticados na decisão em Doha, que iam de $206 a $1.607. A FIFA tem sido alvo de pedidos de diversos grupos para reduzir os preços, incluindo dezenas de parlamentares norte-americanos. Falando de Copa do Mundo, Guilherme Gaspar.
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4: Agora 3:10 da Cobra FM. Ótima tarde! Com certeza! Tem também! Oi, gente! Cobra FM, boa tarde! 12 de maio, ano é 2026. Quem tá dando churrasco hoje, vai dar churrasco hoje à noite, é meu amigo Antônio Soltes. O Marcos Araújo também de Oliveira tem churrasco, vamos chegar.

Novo Horizonte, né? É isso? É isso mesmo, né Diego? Tem churrasco hoje, né? Tem bolo hoje à noite na casa do nosso grande amigo aí, Diego Beccari. Tá dando churrasco. Quem conheceu o Diego pode chegar aí hoje à noite que tem churrasco aí na casa do Diego Beccari. Parabéns da Rádio Cobra FM. Patrícia, tem churrasco na casa da Pati. Da Patrícia Costa, tem churrasco, hein? Tem bolo. Delícia, hein? Na casa da minha amiga Juliana Góes também, viu? Você que mora em Rolândia, chega na casa aí da Juliana Góes, que hoje à noite tem churrasco. Tem churrasco, tem bolo. Vamos dar os parabéns aí pra Juliana, né? Que tá de data nova. O João Vitor também, de Cambé, né? Da dupla João Vitor e Samuel. Quem é que tá falando dos dois aniversário, hein? Tem festa, eu sei que tem festa aí. Tem festa na casa da dupla do João Vitor e Samuel. Abraço aí pra vocês, tá bom? Deus abençoe. Tem festa. É o João Vitor, né? Ah, João Vitor. Gente boa demais, hein? Nosso amigo João Vitor, que faz parceria com o João Vitor e Samuel, tem churrasco hoje na casa deles, tá bom? Dos irmãos aí. Parabéns e sucesso. Parabéns da 107 pra todo mundo que hoje completa mais um ano de vida.

Parabéns aí pra todos que estão de data nova. Já já tem alô pra você que tá aí participando, a Márcia, todo mundo. Já já tem aqui no Alô Sucesso. Alô pra você que ouve a gente e tá mandando aqui o seu salve no 33 16 40 06. Agora 3

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4: Alô gata, alô gato, boa tarde, aqui é o Sucesso Eli Reis com você na 107. Ei, ei, ei, que legal.
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4: Que o Papai do Céu abençoe você, o seu trabalho, a sua vida, todo mundo aí, a sua família. Você que tá no trânsito, obrigado pela companhia, obrigado pela carona. Tamo junto.
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4: Continue participando, já já eu vou mandar aqui um monte de alô, hein? 3316-4006. Obrigado pela amizade. E agora chegou o momento da gente viajar no tempo, eu e você, você e eu. 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
0: 3:25, bom ter você por aqui.

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0: 3h37, sabe a Ana Paula, lá do BBB, a campeã do BBB 26 deste ano? Abriu um jogo, hein, sobre a vida amorosa e revelou que está solteira, mas jamais sozinha. E disse que mantém alguns contatinhos para os momentos íntimos. A campeã do BBB 26, aliás, afirmou que seu objetivo é ser feliz, seja acompanhada por um único parceiro ou por vários. Continua aí, na pista sempre. O que eu quero é ser feliz, seja com um, seja com vários. Declarou aí a mineira em entrevista ao portal G-Show. Então tá aí, ela tá de bem com a vida, tá curtindo a vida, tá com din-din no bolso. Aí é gostoso, né, rapaz? Din-din no bolso é bom, né? Aí você tá aí de bem com a vida, curtindo, solteira, paquerando, namorando, por aí, tá certo. A Ana Paula, você concorda com ela? Ela falou, tô curtindo a vida, tô aproveitando. Ana Paula tá rindo à toa, né? Campeã do BBB, Ana Paula diz estar solteira e afirma, quero ser feliz com um ou com vários. O Mundo dos Famosos na Cobra FM, agora 3h38.
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1: Oi, gente.

0: Faltam 8 para as 4.
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0: Já já às 4 tem Renato Peruca aqui na 107. Um amigo, um campeão em cada horário.
3: E você... Tá certo, ontem tava mais frio do que hoje.
0: Hoje tá melhor, não tá? 316-4006. A Luísa tá por aqui, quem mais tá por aqui? Bom ter você por aqui, tá bom, minha amiga?
4: Boa tarde. Sucesso.
0: Beleza?
4: Sucesso.
0: Só alegria, graças a Deus.
4: Tô no gatilho.
0: Ah, tá.
4: Pá. Dona Márcia do Floresta.
0: Danada.
4: Manda um alô aí pra nós,
0: um
4: pra Terezinha do Caramuru, também pra Creuza Celestrino, pra Dadá, pra todas as minhas amigas que gostaram, pra então, o Polaco, tá pra esposa dele, pra Cidinha, pra Ermelinda, pra tudo eles lá.
0: Como eu acabei de tocar o Leonardo, vou tocar uma do Rick Renner pra você, você vai gostar ainda, Danada. Aumenta o volume, porque a moda é boa, hein? Arapongas, obrigado aqui, mandando um salve, deixa eu ver aqui. Cadê você, mulher? Abraço aí, boa tarde. Tô ouvindo você todo dia, tô aqui. Abraço, Eli, família. A família da Márcia, muito obrigado aí pelo rádio ligado da cidade de Arapongas. Obrigado, todo mundo tá mandando aqui um salve no 3316-4006. Um abraço aí pra Claudete do Violim. Londrina também acompanha aqui a 107.1. Tá aí pra você. A música bonita do Rick Renner, O Amor e Eu. Segura aí, Márcia.

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Obrigado pela amizade, você é super legal. Bom ter você aqui na nossa programação. Papai do céu abençoe você, minha grande amiga, meu grande amigo. Ouvinte é especial, ouvinte Cobra FM. Tá aí pra você, Guilherme e Benuto e Banda, Eu Duvido. E aqui você sabe, um amigo, um campeão em cada horário. Tá chegando ele, Renato Peruca, na 107. Um amigo, um campeão, aqui na Rádio Cobra FM. Cobra FM. Tô indo embora, eu volto logo mais às 7 da noite. Tchau, gata. Tchau, gato. Fui.

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0: da Zero Meia e vai pedindo o seu modão. 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

0: aqui no Boteco, você vai participando 43-33-16-40-06.
1: Ai, que legal, bebê, ontem tá calor demais a conta.
0: Rapaz, tá um calor. Oi.
2: O cu tá gelando.
0: Até

0: fita aí, moda boa demais com Alberto e Adriano aqui no Boteco.
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0: 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E aqui você vai participando, mandando sua mensagem 43-3316-4006. Cadê o povo?
2: Ô, peruca! Oi. Ô, peruca! Oi. Boa tarde, peruca!
0: Tarde!
2: Eu quero uma música do Milionário José Rico.
0: Qual?
2: Aqui, ó, nós estamos aqui no boteco.
0: Qual boteco?
2: Do Jamel.
0: Do Jamel?
2: Manda uma música pra nós aí, por favor.
0: Deixa comigo.
2: Chama!
0: Chama no 12, meu parceiro.
2: Aqui é o Leozinho que tá falando aqui, ó. Tá no bar do Jamel, o Leozinho.
0: Aí. Alô!

0: Turma, aprendi a viver. Ligadinho com a gente no Bar do Jamel. Tem outro, meu nariz é rico. Tem outro em cima do corte.
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0: Um abraço, meu parceiro Leozinho. Daqui a pouquinho tem a sua moda aqui no Boteco. Vai participando do Sorte Povão.
2: Piruca.
0: Oi.
2: Vai buscar a amarelinha, Piru. Tá esperando você, Piru. Fala comigo.
0: Eu
2: amarelinha tá lá, Piru. Fala comigo, Piru.
0: Sorte na minha boca, essa amarelinha.

0: ajuda nós, obrigado pela audiência. Vamos ajeitar esse trem, beleza, Clodoaldo? Te mando um zap aí no particular, no PV, beleza? Nossa amiga Patrícia também tá ligadinha com a gente. Alô, Patrícia, obrigado pelo carinho, ótima tarde de terça-feira. É, e o povo tá mandando mensagem aqui, ó. Manda um alô para o Zetim. Alô, alô, Zetim. Um abraço pra você, Zetim. Obrigado pela audiência acompanhando o Boteco do Peruca.
1: Papai, esse daí tá com um pau mil.
0: Faz tempo, fi, faz tempo que o Zetim tá...
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0: Rapaz, com o Fred e Fabrício,
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0: É boa essa moda, mas com o Zezé de...

0: isso que é moda.
1: Aê, machuca, peru.
0: Machuca até demais.
2: Oi. Meu cu tá gemendo.
0: Então vou tirar daqui a pouquinho. Ela inteirinha aqui no Boteco que você participa, 43-33-16-40-06.
3: Boa tarde, peruca. Tarde. Meu nome é Jaqueline, moro aqui em Rolândia.
0: Ô, Jaqueline.
3: Gostaria que você tocasse a música do Abel e Caim, O Menino e o Cachorro.
0: Deixa com nós.
3: Ofereço pro meu marido divino.
0: Valeu, Jaque. Um beijo no seu coração. Alô, alô, divino. Ótima. Terça-feira.
4: Boa tarde, peruca. Tarde. Boa tarde.
0: Tudo bom?
4: Ô, peruca.
0: Oi.
4: Fecha o boteco, peruca.
0: Por quê? Ô, louco, mas mal abriu o boteco, já tá pedindo pra fechar.
4: Fecha o boteco, falta muito pra sexta-feira, peruca. Nossa. Tô com sede, peruca, tô com sede.
0: Tá com sede, meu amigo São Martinho? Vou ajeitar um negocinho pra você tomar água.
5: Boa tarde, peruca. Boa tarde. Sou Dorvalina. Queria escutar a música do Chico Rei Paraná.
0: Calma aí, coração. Daqui a pouquinho você fala qual que é a moda. Daqui a pouquinho você fala, tá?
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0: 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Agora são 4:22, cadê a Durvalina? Pera aí. Essa música mesmo que você quer?
5: De lá pra cá.
0: De lá pra cá com quem?
5: Chico Rei Paraná.
0: Tá bom, meu amor, então sabe o que eu vou fazer? Eu vou sortear essa moda. Só a voz.
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0: Ai, meu coração.
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0: Mais um pouquinho, mais um pouquinho.

0: peruca inteirinha.
1: Oi, peruca, boa tarde, tudo bem?
0: Boa
1: peruca,
0: tarde.
1: Você parece que você adivinha quando eu não tô bem, né, peruca?
0: Por quê?
1: Mandando essas músicas do Zezé logo no começo.
0: Você gosta do Zezé?
1: Toca logo, pelo amor de Deus.
0: Eu vou tocar pra você.
1: Antes das 5:30.
0: Deixa com nós, nossa amiga Ivanilda Maria Dias, um beijo pra você. Rapaz.
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0: Ô, Zezé, cara.
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0: Por que o Mirosmar faz com a gente? Por quê?
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3: Aí eu não aguento, peruca.
0: Não aguenta.
3: Peruca.
0: Ai, meu coração.
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0: O quê?
4: 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Contra a falta de carinho, cerveja, cachaça e vinho. Se alguém te fez sofrer, beba pinga pra esquecer.
0: E o quê?
4: 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Se a vida não tem graça, enche a cara de cachaça.
0: Bora.
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0: Ô, louco.
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0: Bora, bora!
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5: Pergunta a vocês:
0: oi.
5: Tem quem aguenta?
0: Não.
5: Tem quem aguenta um negócio desse?
0: Não tem quem aguenta.
6: Fala, meu amigo do peruca, uma excelente terça-feira. Manda um modão aqui pra nós hoje, do busão do tio Cleiton, lá pra van do tio César, pro nosso amigo e nosso parceiro Fiotão, o Silvinho, Tiringa,
0: Tiringuinha.
6: E a toda a galera aí que tá curtindo o Boteco do Peruca.
0: É nóis.
6: Sonho por sonho com Leandro e Leonardo.
0: Nossa.
6: Valeu, peruca, que Deus abençoe e nos dê uma excelente semana.
0: Valeu, meu amigo Cleitinho, obrigado pela audiência, pelo carinho, daqui a pouquinho tem... Leandro e Leonardo aqui no Boteco às 4:00. E...

0: No boteco.
1: Boa tarde, peruca. Toca aí, Christian Ralph. Piscina.
0: Piscina!
1: Ótima terça-feira a todos, um abraço.
0: Rapaz, será que é por causa do frio? O povo fica atacado, pedir essas modas, me judia.

0: Rapaz, num frio desse eu quero ver se banhar cedo, eu duvido.
1: Tá louco, hein? Essa música aí, ó, deixa o coração ardendo.
0: Deixa.
1: E as pernas bambam.
0: Deixa a bambinha. Até as 7 da noite. O melhor, o fim da moda sertaneja. Ai, não era pra... Corta esse barulho do ar. Vão achar que eu tô tomando aqui.

0: Panda e Gustavo Lima, aqui.
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0: Agora 4:32.

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14: E você vai mandando a sua mensagem, participando e pedindo o seu modo.
15: Dale, peruquinha, peruquito.
14: Oi.
15: Tá frio, peruca. Tá é frio, mesmo? Peruca. Tá bom pra tomar uma pinga, peruca.
14: Meu amigo.
15: Aquela envelhecida que tá envelhecendo demais.
14: Meu parceiro Rafael.

0: Abraço pra você, meu parceiro Rafael, obrigado pela audiência. Daqui a pouquinho tem uma moda especial pra você. E a sogra? Por onde anda a sua sogra? O povo quer saber dela, o povo tá curioso. Tá tudo bem com ela nesse frio? Ela congela muito.
1: Boa tarde, Peruca, tamo por cá.
0: É mesmo?
1: Manda um musicão pra nós aí, Paixão de Peão.
0: Paixão de Peão? Meu parceiro Ciclope, você vem numa tarde essa. É. Um tempinho, meio frio, meio quente. Vem pedir um modão desse. Paixão de Peão é foi de violão. Sorte o Ciclope!
1: Todo mundo que estiver ouvindo. Vamos fazer um mutirão aqui, rapaz. Um baixo assinado pra mulher do Porfírio devolver o celular dele, rapaz.
0: Mentira.
1: Mulher do Porfírio catou o celular dele, arrancou a bateria, arrancou o chip. Jogou o celular no meio da rua.
0: Ô, louco.
1: E o João Puff achou o celular. Achou. Só que não adianta nada, tá sem o chip.
0: Não adianta. E sem bateria ainda. Aí que piorou.
1: Porfírio tá aqui triste.
0: Ei, Porfírio.
1: Mandar pra todo mundo aí. Pro nosso amigo Romeu. O homem da Pampa do Amor.
0: A Pampa do Amor.
1: João Puff.
0: É mesmo?
1: Nosso amigo Porfírio.
0: Porfírio.
1: Calma, Porfírio. Fica vivo, vai se motivar e vai dar um celular novo pra você.
0: Ô, meu parceiro Ciclope. Vamos fazer uma vaquinha? Ajeitar um celular pra ele, pelo amor de Deus.

0: perdido, meu filho. Você tá perdido? Sai, cachorro! E aqui você vai participando, mandando sua mensagem 43-33-16-40-06 e vai pedindo o teu modão.
1: Ô, peruca, a sogra tá internada, peru.
0: Internada?
1: Hospital lá, tá bem, não. Oh. Vai andar de vassoura aí. Tomou-lhe um tombo. Agora tá no hospital.
0: Coitada da veinha.
1: Aí a mulher também quis ir junto no embalo também. Tá de vassoura, caiu também, machucou o pé também esses dias.
0: Rapaz, nesse embalo, meu filho, essas mulheres querem andar rápido demais na vassoura. Tem que colocar um freio a disco, não é mesmo?
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0: 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E aqui você vai participando, mandando sua mensagem 43-33-16-40-06 e vai pedindo o seu modo.
1: No QAP aqui, cambia. Você sabe por quê? A Coca-Cola mais a Fanta se dão bem? Você vê, a Coca-Cola...
0: Aí tem rola.
1: É a Coca-Cola.
0: É.
1: E a Fanta. A Fanta é a Fanta, né?
0: É verdade.
1: Sabe por que elas se dão bem?
0: Não.
1: Ô, peruca.
0: Fala pra nós.
1: Se a Fanta quebra, a Coca-Cola. Entendeu, peruca? Se a Fanta quebra, a Coca-Cola. Por isso que eles se dão bem.
0: Tem que dar risada pra não ficar feio, né? Ai, Ratolino. Um abraço pra você. Inclusive, meu parceiro Ratolino tá no Domingão das 8 ao meio-dia com muita moda, umas piadas engraçadas como essa. E muito mais.
3: Ô, peruca, boa tarde, aqui é o Diego do Moda Serra.
0: Alô, Diegão!
3: Fico bacana, estamos aqui cruzando, ó. Cruzando aqui, ó, os polícia aqui indo pro Rolândia aí. Jogar no chão ali no tardo. JBS positivo. Toca um modão antigo pra nós ir oferecendo aí pro Ratolino.
0: Ô, Ratolinão!
3: O Viana.
0: Vianão.
3: A Tadinha. Pode conhecer você, peru.
0: É verdade. Vocês
3: ainda já conhecem.
0: É verdade. Vamos dar um jeito.
3: Vamos lá fazer uma visita pra nós lá. Vou lá na 28ª festa do milho fazer uma cobertura lá.
0: Rapaz,
3: festa. Mas não aguentaram o frio, não, o peru.
0: Não aguentaram, não?
3: Voltaram correndo embora, pai. Não deram conta do frio lá, não. Você tá doido?
0: Você tá doido, velho.
3: Tá com um modão antigo aí, eu faço pra essa galera aí.
0: Beleza.
3: Porque a hora dessa, né, vem aí conhecer você agora, peru.
0: Com certeza. Vai dar um jeito, meu parceiro. Obrigado pela audiência. Daqui a pouquinho eu vou tocar essa aqui pra você, ó.
4: Lembrança que ainda resta.
0: Alô, Dieguinho.
4: Foi o rei das festas.
0: Ah, não, tem outro com o Tião Carreiro.
4: Que era pra rebater a friar.
5: Como é que mexe?

0: Daqui a pouquinho, meu parceiro Dieguinho.
1: Senhor que é o proprietário.
0: Essa inteirinha no boteco.
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3: Quarto deixei trancado.
0: E você manda o zap!
4: Ô, peruca! Bom. Boa tarde a todos os ouvintes aí. Tarde. Ô, peruca, toca só pra ele não, toca pra mim também.
0: Nós toca, coração. Nós toca pra todo mundo. O povo vai pedindo, nós vai tocando. Fica tranquilo, nós toca pra todo mundo, tá bom?
5: Toca uma pra mim, peruca!
0: Nossa, mas agora disparou mesmo, hein? Agora disparou mesmo, meu Deus do céu!
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0: Olha as bebaiadas aí, ó.
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0: Não!
6: Não deu!
0: Não deu!
7: Tentei te esquecer. Não deu!
0: Cê tá maluco?
5: Aí, machuca, peruca!
0: Machuca demais!
8: Peruca, boa tarde! É nóis, peruca!
0: É nóis aqui no Boteco! Um abraço, meu amigo Romeu! Ele falou, peruca, e o gatinho, será que tá lá no poste ainda?
9: Peruca e a Rosalina, do Horácio Cabral.
0: Ô, Rosalina!
9: Ô, peruca, tem um gato em cima do poste aqui, não tem como eles vir tirar, não. Faz de cedo aqui, lá em cima, no posto lá em cima.
0: Gatinho.
9: Não sei se ele tá enroscado lá. Já foi ligado pro corpo de bombeiro, mas não vem pra te descer o gato. Não tem como você arrumar um jeito deles vir tirar o gato de lá.
0: Então.
9: O sol tá quente, o coitado que tá enroscado lá.
0: Tadinho, né? Inventando ainda. Quem pode ajudar isso nessa missão é nosso parceiro Ratolino. Ele pode ajudar. O bicho é bom pra subir num poste? Nossa, ele sobe na unha o poste, viu?
10: Boa tarde, meu locutor e comunicador.
0: Opa!
10: Renato Peruca.
0: Opa!
10: Ele é minha aqui da cadeira cativa do boteco, claro. Menino, hoje eu quero que você mande uma música aí muito, muito,
0: qual
10: muito especial.
0: Quer, qual que você quer?
10: Lá pro pessoal da farmácia, hein? O Tatá, as meninas.
0: Verdade.
10: Eu sei que a farmácia mudou de nome, mas eu só sei falar a farmácia do Robertinho.
0: Ô, Robertinho!
10: Todo mundo sabe onde é aqui em Porecatu.
0: Ô, Robertinho!
10: Hoje eu fui lá, eu, meu João.
0: Ô, João.
10: Pensa no atendimento que aquela equipe tem.
0: É nota mil?
10: Cada cliente que entra ali é um cliente especial.
0: Olha que beleza, cara.
10: Maravilhosa aquela equipe, muito linda.
0: Beleza.
10: E ó, eles estavam ouvindo a Cobra FM.
0: Escuta mesmo, Tatá,
10: claro,
0: escuta.
10: Pelo nosso radinho aqui.
0: É, ué.
10: Mas manda uma música bem bonita lá pro pessoal da farmácia.
0: Beleza.
10: Pro Tatá, pra toda a equipe dele.
0: Uhum.
10: O povo maravilhoso, viu?
0: Show de bola.
10: Um beijo, peruca.
0: Valeu.
10: É com Deus também, meu querido.
0: Um beijo no seu coração, nossa amiga Heleninha Garvão. Obrigado pela audiência, pelo carinho. Um abraço, meu amigo Tatá. Um abraço pra você, Tatá. Obrigado pela audiência. Ótima. Terça-feira. Daqui a pouquinho tem informações com ele, Dárcio Campos. É claro, você muito bem informado. Daqui a pouquinho, beleza? Um abraço, meu amigo Tatá. Ouvindo a gente pela 90.3. Alô, alô, pessoal do Vale do Paranapanema. Ótima tarde pra vocês.
11: Oi, peruca.
0: Tarde.
11: Tudo bom?
0: Tudo
11: é
0: bom?
11: É a Cidinha.
0: Ô, Cidinha.
11: Faz um tempo, né, que eu não participo.
0: Você sumiu, coração. Onde é que você tava, Cidinha? Onde é que você tava, Cidinha?
11: Toca pra mim, Chorar por Amor.
0: Chorar por Amor.
11: Eu ofereço pros meus familiares, né? E pra todos que estiver ouvindo.
0: Uhum.
11: Abraço, peruca.
0: Um beijo no seu coração. Ótima terça-feira. Chegando moda boa agora com o Chico Rei Paraná. Às 4h53.

0: Agora 5 e 1.
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2: E o Hospital dos Olhos Oftalon realiza no próximo sábado mais uma edição do projeto Oftalon nas Escolas, oferecendo atendimento oftalmológico gratuito para as crianças da rede pública de Londrina. A ação acontece na Escola Municipal Tereza Canhadas Bertã, na região sul da cidade. A expectativa é atender aproximadamente 150 crianças de 0 a 10 anos, previamente selecionadas pela Secretaria Municipal de Educação.
3: Paraná.
2: E mais de 10 milhões e meio de créditos do Nota Paraná foram disponibilizados a partir desta terça-feira para consumidores e entidades sociais cadastradas no programa. Os valores são referentes às compras feitas em fevereiro e estarão disponíveis para saque até o final da tarde pelo aplicativo. Saques podem ser feitos a partir de R$ 5,00. Segundo a Secretaria de Estado da Fazenda, mais de 9 milhões de reais serão destinados a consumidores que informaram o CPF na nota fiscal no momento das compras. Além desse valor, mais de 1 milhão de reais será repassado a entidades sociais cadastradas no programa a partir da doação de notas fiscais feita pelos próprios consumidores.
3: Brasil.
2: São Joaquim, uma das cidades mais frias e mais altas do país, na Serra de Santa Catarina, registrou a temperatura mais baixa do ano no Brasil, segundo o Instituto Nacional de Meteorologia, o IMET. Os termômetros marcaram menos 4,6 às 6 horas da manhã. O registro foi na localidade conhecida como Vale do Caminhos da Neve.
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2: E as instituições financeiras têm até esta terça-feira para transferir a um fundo público os recursos esquecidos pelos correntistas em suas contas. A determinação consta em uma portaria publicada na última semana pelo governo para regulamentar o Desenrola 2.0. Balanço divulgado no mês passado pelo Banco Central mostra que ainda existem nas instituições financeiras mais de 10 bilhões de reais em recursos esquecidos por 47 milhões de clientes.
3: Esporte.
2: E o Londrina volta a campo nesta terça-feira às 19h30 para enfrentar o São Bernardo no estádio Vitorino Gonçalves Dias, VGD, em uma partida decisiva na luta contra o rebaixamento. Vice-lanterna da Série B com apenas 5 pontos, o Tubarão não deixa a zona da degola nem mesmo com a vitória, mas precisa pontuar para evitar que a distância para os concorrentes diretos aumente ainda mais. Apesar de já ter comandado treinamentos desde que foi anunciado na última sexta-feira, o técnico Rogério Micali não estará à beira do campo. A diretoria definiu que a estreia ocorrerá somente na próxima rodada contra a Ponte Preta na próxima segunda-feira em Campinas.
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2: Final de tarde de estabilidade em toda Londrina e região. Agora, na zona sul de Londrina, os termômetros marcam 19 graus. 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
1: Tá aí, moda boa demais com João Carreira e Capataz. Um grande abraço, meu parceiro, meu amigo, meu irmão Nelsinho Fernandes, corretor de imóveis. Alô, alô, Nelsinho, obrigado pela grande audiência acompanhando o Boteco do Peruca nesta terça-feira. Você aí, tem chácara, tem alqueire para vender? O melhor corretor de imóveis na área rural é o meu amigo Nelsinho Fernandes, ligadinho com a gente aqui, meu filho, no Boteco.
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1: Agora 5:08.
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0: Amigo Porfírio mandou um áudio aqui. Que áudio que é esse? Tá tudo bem com ela nesse frio? Ela congela muito. Aí é um áudio antigo, mas tá ligadinho com nós. Um abraço, Porfírio. Daqui a pouquinho sua moda. E o Ciclope falou peruca.
1: Vixe.
0: O Porfírio de hoje não passa. Vai saber o que tá acontecendo entre esses dois, hein? Será que tá acontecendo entre os dois? E aqui você vai participando, mandando mensagem, meu amigo Brunão. Quero mandar um grande abraço pro meu amigo Tata, o David Silvério. Alô, alô, Tata. Ótima noite pra vocês. Acompanhe direto lá do Tata Veículos. Beleza, beleza. Obrigado pela audiência. E até!

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2: Boa tarde, peruca. Tarde. Jacaré aqui do Jardim da Elisa 3, Cambé, peruca.
0: Jacaré.
2: Peruca, levamos com Roberto e Meirinho, a noite está fria.
0: A noite está fria?
2: Quero oferecer para a Dona Preta, Maria do Céu, né? Que não esquece da gente também, porque quando ela liga para você, ela manda mensagem para a gente.
0: É verdade,
2: para
0: cara.
2: Tereza de Teresópolis.
0: Aí, essa
2: Roberto Sazimioz e Melo, né? O Nilson de Cambé, o homem da Talagada.
0: É,
2: e
0: nóis.
2: O Roberto Sazimioz e Melo. E para todos os ouvintes aí, tá, peruca?
0: Valeu, ué.
2: Ô, peruca, o. Eu ouvi dizer que você tava vendendo uma maquininha de fazer linguiça. Como você quer nela ou não?
0: Ah.
2: Se você vender essa maquininha aí, eu vou comprar ela.
0: Ah, não,
2: tá bom? Só não pode dar o motorzinho ruim, né? Se tiver ruim com o motorzinho, não dá pra comprar, não. Se você tem muito freguês aí fazendo linguiça com a maquininha que você tá fazendo linguiça aí, essa maquininha é boa, hein, peruca?
0: Rapaz, o povo inventa cada uma, cara. Negócio de maquininha. Ô, meu amigo Jacaré, um abraço pra você, viu? Obrigado pela audiência. Ei, Jacaré. Um abraço pra você, viu?
3: Esse aí gosta de cantar, hein, papai?
0: Esse gosta. Ei, Jacarezinho, eu vou ajeitar pra você, tá? Eu vou vender a maquininha pra você.
4: Oi, meu peruca.
0: Oi.
4: Tudo bem, meu locutor e comunicador?
0: Tudo bom.
4: Aproveitando a música aí que o rapaz pediu, a noite tá fria.
0: Nossa, demais.
4: Quero oferecer essa música pro meu João hoje.
0: Oh,
4: final de contas, folga do meu João, né?
0: Ah, então hoje é
4: a gente aqui na cadeira cativa.
0: Descansa.
4: E o ligadinho do Boteco do Peruca.
0: Tamo
4: um beijo. Junto.
0: Valeu.
4: E se der tempo, coloca o modão meu e do João.
0: Tá bom, meu amor, deixa comigo. Mas agora tá chegando César e Paulinho. O meu amigo Jacaré. Ô, Jacaré, eu vou te mandar a resposta. Eu vou fazer parceladinho.

0: Ô, peruca, cabeça de gato, você tá bom ou não?
1: Bom, ué, tudo certo.
0: Ô, peruca, eu vi você na rua esses dias, rapaz, você tá todo faceiro, né?
1: É.
0: Alisou o cabelo, quer dizer, seu cabelo já é liso, né?
1: É verdade, é lisinho.
0: Mas emagreceu, tá tomando manjarim.
1: Uhum.
0: Entrou na agulha?
1: Entrei.
0: Aê, perucão, Nayara vai ficar de zóio no C, bicho. Ah. Ela capa o C à noite.
1: Que é, cidadão.
0: Ah, peruca, tamo junto. Manda um beijo pro meu patrão aí. Meu patrão é demais, cara.
1: Você gosta dele?
0: Saudade dele.
1: É mesmo? Já o patrão tá chegando, meu parceiro Leandrinho. Já o homem tá por aí, viu? Tá encostando, rapaz. Vem cortando o estradão, acelerando.
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1: Ah, cobra tá diferente, é. Ai, meu Deus do céu. Um abraço, meu amigo Leandrinho. Ele que me deu o calote. Falou que ia dar carona pra mim hoje e me abandonou. É pra nós ter partido lá pro Porengatu fora. Ei, Leandrinho. Você me arrumou uma confusão, Leandro do céu. Você nem imagina, Leandrinho.
3: Peruca e a Rosalina do Horácio Cabral.
1: Ô, Rosalina.
3: Ô, peruca, tem um gato em cima do poste aqui. Não tem como eles vim tirar, não.
1: Ah, o Leandrinho vai, fia. Fica tranquila. Daqui a pouquinho o Leandrinho vai puxar o gato aí pelo rabo.
4: Vem, vou até tomar uma cheia agora aqui no bar. Aqui,
1: ô, louco. Tomar uma cheia? Uma cheinha?
4: Depois dessa moda aí, velho, vou até tomar uma cheia agora aqui no bar. Aqui.
1: Meu parceiro Feijão, pode ir lá no Bocão e tomar uma cheia. Chega lá e falou, Bocão, o peruca deixou uma cheia aqui pra mim. Pode ir lá e tomar uma no Bocão por minha conta. Pode ir lá, viu, Feijão?
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1: 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Quem tá com a gente também, meu amigo Darcy Alves. 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
2: Agora 6:38.
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17: Ótima noite!
18: Você quer o quê? Quer licor? Quer uísque? Quer Pix? Toma mil, te amo!
17: E aqui você vai participando, mandando sua mensagem 43-33-16-40-06 e vai pedindo o seu modão aqui no boteco até as 7 da noite.
19: Tô dançando aqui na cozinha. Eu sou evangélica, mas não tem nada disso não.
17: Ah, tá certo.
20: Essa aí gosta de dançar, hein, papai?
17: Nossa, filha, essa aqui adora dançar. Até a 7 da noite, o melhor, o fino da moda sertaneja é aqui no Boteco, meu filho. Lembrando que amanhã, às 4 da madruga, te espero com o programa Só Modão, acordando o galo, das 4 até as 6 da manhã.
20: Ô, papai, é verdade, o joinho faz o carro da promissória?
17: Faz, filho, o joinho faz. Vixe. O Zóio faz carro na promissória. É, dá prazo pra pagar? Nossa! Pensa num cara, gente boa pra negociar carro na promissória. É o Zóio.
21: Ô, peruca, vai dar uma música aqui no bar do Javé, aqui, ó.
17: Oi,
21: tá aí o Lindomar, tá todo mundo aqui, ó. Nosso cachaceiro em plantão.
17: Rapaz, pessoal. Pessoal lá no bar do Jamel, cara, acompanhando o boteco. Alô, Lindomar. Tudo de bom?
21: Aqui é no Paranapanema.
17: Aí, ó, lá na curva, ou escutando nós pela 90.3.
21: Exato, Paraná. Ele é o motorista aí da Central Paraná.
17: Aí, ó, que turma, hein, cara.
21: O Joel mandou um beijo, um abraço pra toda... Todo mundo, pra toda a galera aí. Fechou.
17: Tá certo, é. Pessoal lá no bar do Jamel, acompanhando a gente. Como que é o nome do dono do bar do Jamel? Alô!

0: Rapaz do céu, essa aqui é a verdadeira moda de boteco mesmo, hein? Cê tá louco! Na sequência agora, resumo do dia, Cobra News. Eu volto amanhã às 4 da madruga, acordando o galo. Com o programa São Modão?
1: No bar de Jamel, né? Tá no bar de Jamel, de novo, né? Não sai daqui não.
0: Não sai, pode posar aí, ué.
1: O Joel também tá aqui, tá, meu? O Joel da usina aqui, tá? Também tá aqui.
0: Tá bom, meu amigo Joel da usina. Quem tá aí também participando, meu parceiro Paulo César. Alô, Paulão, obrigado pela audiência. Meu amigo Paulinho de Rolândia. Alô, Paulinho, falou, peruca, manda pra nós aí barco de papel. Paulinho, vou ficar devendo essa moto pra você, meu parceiro. Que eu já toquei mais cedo dela. Mas vamos fazer assim, pra ficar bom pra você e pra mim? Sorta só um trechinho do barco de papel pro nosso parceiro Paulinho, ligadinho com a gente na cidade de Rolândia. Só um pedacinho pra você do barco de papel, ó.
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0: Rapaz, não, vamos fazer assim pra ficar melhor ainda. Eu vou encerrar com ela, beleza? Vou encerrar com ela. Eu toquei Homem com um trio Parada Dura. Barco de papel não toquei. Beleza, boteco tá bom demais, se deixa, vou até meia-noite. Chegando agora, resumo do dia Cobra News. Lembrando que essas e outras informações você acompanha tudo no portal Cobra News e também no nosso Instagram, arroba Rádio Cobra FM. Informação a todo momento é lá. Se quiser seguir o Peruca, segue nós lá, beleza? Arroba renato.peruca.rádio. Show de bola, amanhã às 4. Te espero com o programa Só Modão Acordando Galo. Obrigado você pela grande audiência, pela 90.3, Vale do Paranapanema. Obrigado pela grande audiência, pelo carinho desta terça-feira gelada. Tudo de bom pra você.
3: Ei, oi. Pra você que gosta de frio, tomara que seu chuveiro queime. Frio da miséria.
0: Cê tá doido. Não pode nem pensar em queimar o chuveiro. Se queimar, aí ferrou. Ó. E você da 107.1. Resumo do dia e logo após. Ele reis.

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1: Prefeitura de Arapongas abre sindicância para apurar possíveis irregularidades em cemitérios municipais. Desenrola FIES, estudante pode renegociar dívida a partir de amanhã. OMS confirma 11 casos ligados a surto de antivírus em navio e diz que não há sinais de disseminação maior.
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1: Terça-feira, 12 de maio. Excelente noite para você. Londrina marca agora 15 graus, 14 graus em Cambé e Rolândia, 16 graus no Vale do Paranapanema e 13 graus em Arapongas e Apucarana. E a Prefeitura de Arapongas divulgou uma nota oficial para esclarecer a polêmica envolvendo os sumiços de túmulos no cemitério municipal da cidade. A situação veio à tona depois da divulgação de dois casos semelhantes no município. No final de abril, uma família denunciou que o local onde o corpo de um ente havia sido enterrado no cemitério municipal da cidade teria sido ocupado por outras pessoas, tendo inclusive dois outros corpos enterrados no mesmo jazigo. Os restos mortais do dono do túmulo ainda não foram localizados. Na semana passada, um casal denunciou que durante o velório da filha, ao enterrar a criança, se deparou com outro caixão no local e os restos mortais de uma outra filha, que havia falecido em 2022, estariam em um saco plástico, em um ossário coletivo sem identificação adequada. Segundo o município, os questionamentos são relacionados ao processo de recadastramento de túmulos e às regras previstas em decreto municipal de 2004, que regulamenta a administração dos cemitérios públicos do município. A Secretaria Municipal de Agricultura, Serviços Públicos e Meio Ambiente, responsável pelo cemitério municipal e pelo cemitério parque, identificou desencontro de informações durante a atualização cadastral das sepulturas. O decreto estabelece critérios para concessão e manutenção do uso dos jazigos, além de prever situações em que o direito de uso pode ser revogado. Paralelamente, o prefeito Rafael Cita determinou a abertura de uma sindicância administrativa para investigar se houve irregularidades nos procedimentos adotados pela administração dos cemitérios. Caso sejam constatadas falhas, a prefeitura afirma que as medidas cabíveis serão tomadas. Polícia Rodoviária Estadual apreende grande quantidade de drogas na região.
2: Uma grande apreensão de drogas, mais de 600 quilos entre maconha, haxixe, crack, entre Sertanópolis e Londrina, Polícia Rodoviária Estadual. Policiais militares da Rotan do Batalhão Rodoviário observaram um ônibus no acostamento parado de maneira irregular na PR-323, próximo a Londrina. Estavam dois homens, um de São Paulo de 48, outro de 58 anos da Bahia. Eles informaram que o veículo deu pane mecânica, porém, eles acabaram circuitando. Houve inconsistência, levantando suspeitas. Ao proceder às buscas veicular no compartimento de carga, após uma inspeção minuciosa, localizado um fundo falso no local com inúmeros entorpecentes. Ao serem questionados da carga, informaram que receberiam R$20 mil pelo transporte de Foz do Iguaçu até São Paulo. Dada a voz de prisão e adotadas as medidas da Polícia Judiciária, resultados: 600 quilos de maconha apreendida, 32 quilos de crack, 8 quilos de cocaína, dois homens presos por tráfico de drogas. Evandro Ribeiro.
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1: E a Organização Mundial da Saúde, OMS, afirmou nesta terça-feira que já confirmou 11 casos de antivírus ligados ao surto no navio cruzeiro MV Ondios, incluindo 3 mortes. Apesar do aumento no número de infectados, a entidade disse que não há sinais de uma disseminação maior da doença neste momento. O anúncio foi feito pelo diretor-geral da OMS, Tedros Adhanom, durante coletiva de imprensa em Madrid. A atualização ocorre no mesmo dia em que a Espanha confirmou um novo caso ligado ao navio. Uma passageira espanhola evacuada do cruzeiro testou positivo para o antivírus após entrar em quarentena em um hospital militar de Madrid. Prefeitura de Arapongas envia ofício à concessionária para melhorias no acesso ao residencial Bem Viver.
3: O prefeito da cidade de Arapongas, Rafael Cita, enviou um ofício de urgência para a EPR, responsável pela PR-444, principalmente no trecho da rua Tangará, que dá acesso ao residencial Bem Viver. O motivo deste envio do ofício seria algumas alterações na segurança da rodovia, em especial nesse trecho, por conta da alta demanda de atendimentos envolvendo acidentes que têm acontecido semanalmente naquela região. Quem traz mais detalhes é o próprio prefeito Rafael Cita.
4: Na verdade, a gente solicitou para a EPR, que assumiu a 444, né, gente? Então, deixa eu deixar claro uma coisa aqui. O município não pode fazer nenhuma intervenção na rodovia, tá? Porque é uma rodovia estadual. E com a concessão de pedágio, ela passou a ser de responsabilidade da concessionária EPR, que assumiu as operações e começou a cobrança na semana passada. Então, eu fiz o ofício solicitando com urgência que ela intervisse ali e colocasse redutor de velocidade e tal, porque o projeto do viaduto, a gente fez o projeto, encaminhou para Curitiba, a gente está aguardando o DR dar andamento ao projeto do viaduto. Por enquanto, então, a gente precisa urgentemente de um redutor de velocidade.
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1: E a Sanepar prorrogou até o dia 12 de junho o prazo para que os clientes que possuem débitos com a empresa participem do programa Água em Dia Mais, que oferece vantagens e condições especiais de negociação das faturas em aberto. O programa oferta retirada da multa por atraso, entrada reduzida e parcelamentos que variam de acordo com o perfil do cliente. Outra vantagem para os clientes que aderem o Água em Dia Mais é a redução nos juros para apenas 0,73% ao mês. Clientes dos segmentos residencial, comercial e industrial podem participar. O superintendente comercial da Sanepar, Sérgio Augusto Portela, ressalta as facilidades e a segurança que a iniciativa traz para o cliente que tem débitos pendentes com a companhia.
5: Esse programa visa facilitar aquelas pessoas que têm pendências, que têm débitos para negociar junto à companhia. As condições são condições especiais que respeitam a capacidade de pagamento de cada cliente. A entrada é baixa, é 5% para os clientes particulares de residência, comércio, indústria e utilidade pública, retirada de juros de mora e multa, e podendo parcelar até 48 meses.
1: O valor das parcelas negociadas é incluído na própria fatura de água, junto ao consumo mensal. A Sanepar oferece 3 canais de atendimento para os clientes interessados em participar do Água em Dia Mais. WhatsApp 419-9544-0115, o 0800-200-0115 e o atendimento presencial em uma central de relacionamento. Proposta na Câmara dos Deputados facilita assédio eleitoral do trabalhador.
6: O Brasil vai virar uma Venezuela. Os empregos vão acabar. Essas frases foram utilizadas dentro de empresas em Santa Catarina para persuadir empregados a votarem no candidato dos patrões nas eleições presidenciais de 2022. Na semana passada, a 7ª turma do Tribunal Superior do Trabalho condenou 3 associações empresariais catarinenses a pagar R$600 mil de indenização por dano moral coletivo. E esse não é um caso isolado de assédio eleitoral. Na contramão da proteção aos trabalhadores, o deputado Evair Melo, do Progressistas do Espírito Santo, protocolou um projeto de lei para permitir o assédio no ambiente de trabalho. Para o advogado e diretor do Movimento de Combate à Corrupção Eleitoral, Luciano Caparrós, a proposta fragiliza ainda mais o trabalhador em períodos eleitorais.
7: Então, o que se está buscando agora nesse projeto é regularizar isso e permitir que as empresas possam receber candidatos e fazer a sua propaganda. Isso traz uma fragilidade, porque o funcionário, ele se sente coagido, ele tem o risco de ser demitido, como nós vimos nas últimas duas eleições, os donos das empresas fazem essa coação ao funcionário. Então, o que a gente está buscando é impedir que esse projeto seja aprovado.
6: Em nota, o Movimento de Combate à Corrupção Eleitoral defende uma ampla discussão sobre o tema no Legislativo para assegurar a proteção da autonomia do trabalhador, a neutralidade do ambiente profissional e a garantia do voto livre, sem qualquer forma de coação direta ou indireta. De Brasília, Alan Barbosa.
1: E os estudantes com dívidas do Fundo de Financiamento Estudantil FIES podem renegociar seus débitos a partir desta quarta-feira, por meio do Desenrola FIES, que prevê descontos para quitação de até 99% sobre o valor da dívida. Podem participar o estudante com contrato firmado até 2017 e que estava em fase de amortização, ou seja, em fase de pagamento em 4 de maio de 2026. A negociação pode ser feita até 31 de dezembro deste ano. Castra Mais Paraná chega a Londrina para realizar 1.800 castrações gratuitas.
8: E a cidade de Londrina recebe neste mês de maio a estrutura móvel do programa Castra Mais Paraná 2. A ação é gratuita e será realizada entre os dias 18 e 28 de maio, com capacidade para realizar até 200 castrações por dia em cães e gatos. O atendimento vai ser realizado no terminal rodoviário de Londrina. Para realizar o agendamento gratuito da castração, é necessário fazer o RG do animal no sistema Simpatinhas, através do site simpatinhas.mma.gov.br. Com o RG em mãos, o segundo passo é cadastrar o pet para participar do Castra Mais Paraná no site castramaisparaná2.com.br. A Companhia Municipal de Trânsito e Urbanização vai disponibilizar uma equipe para auxiliar os tutores que tiverem dificuldades para confeccionar o RG do PET e o agendamento para castração. Mais informações podem ser obtidas pelo telefone 43-3379-7925 ou 43-999-948677, que é o WhatsApp. Repórter Luiz César Jaimes.
0: Previsão do tempo.
1: Noite fria de tempo estável em toda a nossa região. O cenário atmosférico permanece semelhante ao longo da quarta-feira, porém observa-se a elevação gradual das temperaturas em todas as regiões do estado. A máxima para amanhã não passa dos 22 graus.
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1: Boa noite, boa noite, boa noite, boa noite.
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1: E aí, tá tudo bem? Eu tô de bem comigo, de bem com você e de bem com a vida. 107.1. Abração pra você que tá aqui na nossa 107.1 Cobra FM.

Oi, gente! Você tava bem demais, você tava aí com resumo do dia, Cobra News. Antes do Renato Peruca, aqui você sabe, né? Um amigo, um campeão em cada horário. Só sucesso, hein? Pode falar comigo aqui no 43-33-16-40-06. Fala comigo! Tá gostoso, não tá aquele frisão igual ontem, né? Tá melhor, viu? 12 de maio, né? 2026, é Cobra FM, a noite é nossa, é sucesso, é Fernando e Sorocaba!

Gustavo Lima aqui na nossa programação. Boa noite pra você. Essa música é linda, hein? Boa noite pra você. Top das tops, Gustavo Lima. Sujeito na 107.1. Você pode mandar aquele salve. Deixa-me ver se tem alguém mandando um salve aqui. O Aparecido tá mandando um salve. Fala, Aparecido. Grande abraço de Astorga. Obrigado, hein? 3316-4006 para você mandar um salve, para você participar aqui na nossa programação. Obrigado, seja bem-vinda, seja bem-vindo, à noite é nossa. Com Joneta e Frederico.

0: Léo Santana, 10 beijos de rua aqui na 107.1. Top das tops.
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0: 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Agora 7:31.

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0: Continue mandando aí o seu alô, a sua participação no 3316-4006. Espera aqui. Seja bem-vinda, seja bem-vindo. Henrique e Juliano.
17: Mais amor? Menos drama.
0: Aê, menos drama. Né? Boa noite. Com certeza.
17: Eu acho.
0: Eu também.

Marcos e Belucci. Top essa música, né? Eu era. Bom, a música é aqui na Rádio Cobra, na Cobra FM. Rádio Cobra FM. Ô, João, você tava sumidão, rapaz. Por que você some assim? Vou puxar a orelha do João. Gente boa, o João, né, rapaz? A Dani, a família aqui. A Maria Luísa, sucessinha. Era sucessinha, eu acho que deve estar enorme a Maria Luísa, né? Que família, né? Família maravilhosa, família top demais aí, a família do João, a Dani e a Maria Luísa, a sucessinha, que tá ficando uma sucessona. Detalhe enorme já, né? Muito inteligente. Abraço pra vocês, tudo de bom, obrigado pelo carinho. E foi só, boa noite, sucesso, meu querido. Posso pedir uma música? Lógica. É, manda quem pode, obedece quem tem juízo. Eu te seguro, do Panda. Essa música é linda, hein? Tem bom gosto, hein, João? Tem bom gosto aí. Antes de trazer a música do João, mandar uma boa noite aqui também aqui, tá pedindo salve, tá mandando um alô aqui. Boa noite, amigo sucesso, estou aqui sintonizada e lavando a louça. Tô fora, hein? Do jantar. Com um frio desse, bom, apesar que não tá tão frio hoje, né? Mas lavar a louça com frio não dá certo não, viu? Você tá doido, ó. Me chamar pra comer um pudim, né? Uma bistequinha aí, uma pizza, beleza. Aí eu sou seu amigo. Agora me chamar pra lavar louça, aí tá arrumando briga comigo, viu? Com esse frio... Você tá doido, viu? Tem que lavar, é verdade, né? Verdade, é. Não é fácil, não. Ellen Soares e São Jerônimo da Serra. Danada, né? Um abraço pra você e pra sua família. Que o Papai do Céu abençoe todo mundo aí, tá? Obrigado pelo seu carinho, viu? Que bom saber que você acompanha aí a nossa programação em São Jerônimo da Serra. Abração aí pra você, tá? Sandra Reis, tá me ouvindo, Sandra? Abração pra você, danada. Tudo de bom, hein? 8:08, Panda, eu te seguro, na 107, na participação do ouvinte.

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7: Muito obrigado, você que está aí no trânsito, rádio ligado aqui na nossa programação, aí no bar, no boteco, aí na sua cidade, no seu AP. Valeu pela preferência. Continue aqui na 107.1. Se der vontade, 33-16-40-06 para o seu alô, para a sua participação aqui na Cobra FM.
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7: Alegria de poder estar aqui com você. Quero você com a astral lá em cima, de boa, rindo à toa. Aqui com a gente, boa noite.
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0: Ele é o Péricles e Ana Castela. Simplesmente acontece. Uma das mais tocadas em todo o Brasil. É top das tops. Boa noite pra você que tá aqui na 107. Paradão de sucessos com as melhores músicas nesta super noite de terça-feira.
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0: Luan Santana finalizando aqui as músicas mais pedidas desta noite legal aí de terça-feira. Tá aí Olho Marrom, uma das mais tocadas em todo o Brasil. A gente finaliza aqui na 107, então, com o Luan Santana.
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0: 107.1 8h31, boa noite pra você.

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16: Oi, gente, boa noite. 8h36 aqui na 107, na Noite é Nossa. Abraço aí pra Cláudia, que nos acompanha. Valeu, menina! Você que tá na empresa, no seu trabalho, você que é Uber, boa noite. Tá aí, né? Você que trabalha no posto de gasolina, na farmácia, você que tá aí na sua casa, no seu AP, na sua rua, valeu pela preferência. Aí no trânsito, boa noite da Rádio Cobra FM. Bom demais ter você por aqui. Grande abraço, tudo de bom.
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16: Tô de bem comigo, de bem com você, de bem com a vida. Boa noite. Cobra FM 107.1, Rádio Cobra FM. Aqui na nossa programação tem Eduardo Costa.

0: quarta-feira. Tem pra você Zeneto e Cristiano quase todo dia. Top das tops.
1: Mas quase todo fim de semana quase tem de novo. Quem gostou faz barulho aí.
0: Tá chegando a voz do Brasil. A gente se fala daqui a pouquinho às 10, dando sequência aqui na Noite é Nossa. Grande abraço, obrigado pelo rádio ligado. Pra você tudo de bom. A voz do Brasil tá chegando aqui na 107.1. Nove para as nove.
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16: 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Está no ar a voz do Brasil. As notícias do governo federal que movimentaram o país no dia de hoje.
17: Olá, boa noite.
16: Boa noite para você que nos acompanha em todo o país.
17: Terça-feira, 12 de maio.